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4: Você tem um negócio que depende exclusivamente da alta temporada? Esse é um desafio para muitas empresas, principalmente no turismo. Mas a sazonalidade não precisa ser uma sentença para o seu negócio. As empresas que conseguem manter bons resultados ao longo do ano criam motivos para o cliente comprar, visitar ou voltar, mesmo fora dos períodos de maior demanda. Isso pode acontecer por meio de promoções, eventos, novos produtos e uma comunicação constante com o público. No fim das contas, marketing não serve apenas para vender mais quando o mercado está aquecido. Ele também ajuda a manter o seu negócio relevante quando a demanda diminui. Descubra outras estratégias para fazer a sua empresa crescer o ano inteiro. Acesse negóciossc.com.br.
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6: Você tem um negócio que depende exclusivamente da alta temporada? Esse é um desafio para muitas empresas, principalmente no turismo. Mas a sazonalidade não precisa ser uma sentença para o seu negócio. As empresas que conseguem manter bons resultados ao longo do ano criam motivos para o cliente comprar, visitar ou voltar, mesmo fora dos períodos de maior demanda. Isso pode acontecer por meio de promoções, eventos, novos produtos e uma comunicação constante com o público. No fim das contas, marketing não serve apenas para vender mais quando o mercado está aquecido. Ele também ajuda a manter o seu negócio relevante quando a demanda diminui. Descubra outras estratégias para fazer a sua empresa crescer o ano inteiro. 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

0: sempre, 10 horas da noite, a nossa vez. Estamos chegando com o nosso Green Valley Station, com o melhor da música eletrônica na programação e sempre em parceria com um dos melhores clubes de música eletrônica do mundo, o segundo melhor clube de música eletrônica do mundo, várias vezes já eleito número 1. E a partir de agora, hoje é a vez da gente conferir um set sensacional de uma dupla que virou sinônimo do Melodic Techno no mundo inteiro. Tô falando do Artbat, os ucranianos Artur e Batish. Os dois já eram conhecidos em Kiev e se cruzaram num clube da cidade lá no finalzinho de 2014. O nome da dupla literalmente é as três primeiras letras de cada um. E pouco tempo depois lançaram Mandrake, que caiu na mão do Rich Hawtin e não saiu mais da mão do cara. Ou seja, de lá pra cá criaram seu próprio selo, o Upper Ground, e fizeram parcerias com gente grande como David Guetta, Armin Van Buuren, entre outras. Então a música é muito boa na programação de hoje. Aumente seu volume, porque tem Artbat chegando no nosso Green Valley Station.
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São as batidas da música eletrônica na programação aqui da Atlântida. Essa é a rádio das nossas vidas, Arte Bate, no nosso Green Valley Station. Dupla que conhece muito bem a pista do clube. Já se apresentaram no Green Valley no carnaval de 2024, voltaram no carnaval deste ano, dividindo a pista com o Camel Fat. Duas passagens pelo clube, que é o segundo melhor clube de música eletrônica do mundo, segundo o ranking Top 100 da DJ Mag 2026, e já foi eleito 5 vezes o melhor clube de música eletrônica do mundo. E para você que gosta de grandes festas e não quer perder as próximas,

0: site greenvalleybr.com. Bom, era isso. Fechou a primeira parte da nossa programação aqui do Green Valley Station. Vamos pro show do intervalo e na sequência estamos de volta fazendo aquela conexão Rio Grande do Sul e Santa Catarina. Fica aí que é rapidinho.
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8: 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Cada vez mais as pessoas escolhem lugares que oferecem algo além da comida. 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O cliente não só volta, como também recomenda o lugar para outras pessoas. Em um mercado cada vez mais competitivo, proporcionar uma boa experiência pode ser um diferencial tão importante quanto um bom cardápio. 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
7: Esse é o som da Atlântida, essa é a rádio das nossas vidas, a melhor vibe da FM. Um ótimo sábado pra você que tá chegando. A partir de agora, eu, arroba TT Trevisol, tô na área e a gente faz aquela conexão Rio Grande do Sul, Santa Catarina. Todo mundo aqui pra ouvir a boa música eletrônica. E hoje é vez da gente apresentar por aqui os ucranianos do Artbat. Sonzeira bacana, sonzeira pegada, sonzeira fina. Do início ao fim, para você conferir na pista de hoje e, claro, pela sua antena da sua Atlântida no Rio Grande do Sul e em Santa Catarina. A partir de agora, todo o sul do Brasil, para você que quer ficar por dentro de tudo que acontece no clube, não esquece, dá uma passadinha lá, arroba Green Valley.

0: @ZYR no Instagram. Lá você fica por dentro de qualquer novidade em primeira mão, os lineups, as datas, novidades do clube. É o jeito mais fácil de você que está nos ouvindo nesse momento não perder o que vem por aí. Vem muita coisa bacana. Eu falei que hoje é o som do Artbat. É legal que eles têm uma história muito bonita com o Brasil. Em 2019, eles tocaram pro Circle, no alto do Pão de Açúcar, lá no Rio, com o bondinho subindo atrás da cabine e a Baía de Guanabara inteira aberta na frente. Um set aí que correu o mundo inteiro, muita gente viu, e quem não conhece os caras ainda vai ouvir na programação de hoje. Então aumente seu volume, Green Valley Station com os ucranianos do Artbat.
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Serafina, do início ao fim, aqui na programação da Atlântida. Essa é a rádio das nossas vidas e a partir de agora chegamos ao final de mais um Green Valley Station com Art Bate, do início ao fim. Muita música eletrônica, melodia, clima

você vai conhecer um pouquinho do trabalho dos caras. Todo sábado, o melhor da música eletrônica na programação aqui da Atlântida. Você é o nosso convidado especial e já bota na sua agenda para você não perder o próximo evento que vai acontecer em setembro em um dos melhores clubes do mundo. Tô falando de 5 de setembro, tem Max Styler, Scenarios do clube, pista quente, festão, ingressos à venda em greenvalleybr.com. Para não perder nada, arroba greenvalleybr nas redes sociais e aí você fica por dentro de tudo que acontece na programação. Bom, era isso, galera. Fechou mais uma edição do nosso Green Valley Station. Sábado que vem estamos de volta. Mais música eletrônica, com certeza mais um nome consagrado da cena eletrônica internacional. E a gente se fala. Eu, arroba TT Trevisol, vou ficando por aqui. Desejo a você um ótimo final de semana. Para você que tá no giro, né? Tá circulando, já tá aí para curtir o final de semana. Vai na boa, com calma. Já sabe, né? Não saia da Atlântida, porque aqui a música boa não acaba nunca. Valeu, até mais. Bom final de semana.

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3: Estamos chegando para começar o ATL DJ Weekend, a festa de final de semana da Atlântida, para tocar muita música aqui nas ondas. Eu sou arroba Guzanoto, muito obrigado pela sua companhia e pela sua parceria. Aumenta seu volume para a gente tocar sonzeiras por aqui e abrir o final de semana com muita música. Para participar comigo, arroba ATL DJ Oficial. Eu abro de sons com a faixa de John Summit e os vocais de Hannah Bolling. O nome do som é Show Me.
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0: Este é o som de Lucas Melvin com Sex on Fire. Pra gente fechar mais um bloco, ou melhor, o primeiro bloco do ATL DJ Weekend aqui na programação da Rede Atlântida. Eu sou arroba Guzanotto, vou pra um breve intervalo comercial e daqui a pouquinho eu volto preparando mais um set direto com uma hora de muita música aqui na Atlântida. Não sai daí que eu volto já.
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2: Será que a comunicação da sua marca está ignorando o público que mais cresce no Brasil? Hoje, toda marca quer a atenção da geração Z, mas muitas acabam ignorando o consumidor maduro. Pessoas acima dos 50 anos movimentam mais de R$1,5 trilhão de reais por ano na economia brasileira. São consumidores ativos, conectados e com alto poder de compra. Mas quando esse público não se vê representado pelas marcas, a conexão simplesmente não acontece. Por isso, antes de definir a próxima campanha, vale uma reflexão. A sua comunicação conversa com quem realmente compra o seu produto? Quer entender melhor o comportamento do consumidor e tomar decisões de marketing mais estratégicas? Acesse negóciossc.com.br.
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5: Você tem um negócio que depende exclusivamente da alta temporada? Esse é um desafio para muitas empresas, principalmente no turismo. Mas a sazonalidade não precisa ser uma sentença para o seu negócio. As empresas que conseguem manter bons resultados ao longo do ano criam motivos para o cliente comprar, visitar ou voltar, mesmo fora dos períodos de maior demanda. Isso pode acontecer por meio de promoções, eventos, novos produtos e uma comunicação constante com o público. No fim das contas, marketing não serve apenas para vender mais quando o mercado está aquecido. Ele também ajuda a manter o seu negócio relevante quando a demanda diminui. Descubra outras estratégias para fazer a sua empresa crescer o ano inteiro. Acesse negóciossc.com.br.
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9: Já reparou que alguns restaurantes estão sempre lotados, mesmo sem fazer promoções? Muitas vezes o motivo não está no cardápio, está na experiência. Cada vez mais as pessoas escolhem lugares que oferecem algo além da comida. Um evento temático, música ao vivo, uma harmonização, qualquer experiência que torne aquele momento diferente. E sabe o que acontece? O cliente não só volta, como também recomenda o lugar para outras pessoas. Em um mercado cada vez mais competitivo, proporcionar uma boa experiência pode ser um diferencial tão importante quanto um bom cardápio. Quer descobrir tendências do seu segmento para atrair mais clientes? Acesse negóciossc.com.br.
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8: Será que a comunicação da sua marca está ignorando o público que mais cresce no Brasil? Hoje, toda marca quer a atenção da geração Z, mas muitas acabam ignorando o consumidor maduro. Pessoas acima dos 50 anos movimentam mais de R$1,5 trilhão de reais por ano na economia brasileira. São consumidores ativos, conectados e com alto poder de compra. Mas quando esse público não se vê representado pelas marcas, a conexão simplesmente não acontece. Por isso, antes de definir a próxima campanha, vale uma reflexão. A sua comunicação conversa com quem realmente compra o seu produto? Quer entender melhor o comportamento do consumidor e tomar decisões de marketing mais estratégicas? Acesse negóciossc.com.br.
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7: 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Um ótimo domingo pra você, muito bom dia, Santa Catarina. Estamos chegando com mais uma edição do nosso Atlântida Feelings. E hoje chegamos ao último capítulo da viagem pelos melhores momentos do Atlântida Celebration de 2026. Siri Empreendimentos apresenta, pra gente fechar essa retrospectiva do jeito que tem que ser e com a energia lá em cima, Marina Sena, ela que chegou, tomou conta do palco, entregou presença, personalidade e uma performance daquelas que não deixou ninguém parado do início ao fim. Marina Sena foi a grande atração que encerrou o nosso Celebration com muita atitude e também intensidade. E a partir de agora, a gente volta no tempo, resgata esse grande show e mata a saudade do nosso Atlântida Celebration de 2026. Hoje no Feelings, aumente o seu volume, porque Marina Sena vai apresentar o seu show.
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de vocês. E aí, Florianópolis? 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

música boa na programação aqui da Atlântida. Essa é a rádio das nossas vidas e assim a gente chega ao final de nossa retrospectiva do Atlântida Celebration de 2026. Foram muitos shows, encontros, histórias, momentos que com certeza ficaram na memória. E para fechar essa viagem, a Marina Sena, com toda a sua energia, personalidade e uma entrega absurda no palco. Foi música, foi emoção e foi celebração. Siri Empreendimentos apresentou a nossa retrospectiva, os melhores momentos do nosso Atlântida Celebration de 2026 e já começou a contagem para a edição de 2027. Muito obrigado a você que viveu tudo isso junto com a gente. O Atlântida Feelings fica por aqui. Domingo que vem a gente volta com as principais vozes do mundo, o seu artista preferido, aqui na nossa programação com shows exclusivos. Eu, arroba TT Trevisol, vou ficando por aqui. Desejo a você um ótimo domingo. Muito obrigado pela parceria e pela presença. E na sequência, vem aí o Top 15. São as 15 músicas mais tocadas no mundo. É a seleção musical feita conforme o gosto da nossa audiência. Depois do show

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12: Você tem um negócio que depende exclusivamente da alta temporada? Esse é um desafio para muitas empresas, principalmente no turismo. Mas a sazonalidade não precisa ser uma sentença para o seu negócio. As empresas que conseguem manter bons resultados ao longo do ano criam motivos para o cliente comprar, visitar ou voltar, mesmo fora dos períodos de maior demanda. Isso pode acontecer por meio de promoções, eventos, novos produtos e uma comunicação constante com o público. No fim das contas, marketing não serve apenas para vender mais quando o mercado está aquecido. 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

0: É isso aí, cara. Esse programa é uma reprise, cara.
1: Programa não recomendado pra bedores de 14 anos, meu irmão.
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4: Olá, olá, muito boa tarde, amigo e amiga ligados na Atlântida. Estamos chegando com o seu Pretinho Básico desta quarta-feira, primeira edição, 12 de agosto, 2026, 1h04 para os fantásticos, deliciosos, carinhosos biscoitos Zezé. 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Muito boa tarde, Rodrigo Adam.
5: E aí, Peter, tudo bem, meu?
4: Tudo bem, irmão. 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Leandro Atrapalhado Bortolatti.
6: Ah, tamo aí, né, Alexandre? Várias coisas acontecendo, né? A gente trabalha ali pra ajudar e criar novos produtos e oportunidades ímpares, né?
4: Excelente, Lele. Isso tarde. Aí. Tamo aqui pra isso,
6: aí
4: né, Lele?
6: Meio atrapalhado.
4: Tamo junto, Lelezinho.
6: Já tamo enchendo o saco ali, ó.
4: 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Rafinha Menegaz, muito boa tarde.
5: Pra nós, Alexandre.
4: Pra todos nós. The Best Açaí. Obrigado, irmão.
5: Espero que tu esteja bem hoje,
4: tô
5: né?
4: Bem, cara. 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
7: E aí, meu jovem?
4: Como é que tá, meu irmão?
7: Tudo bem, meu irmão?
4: Tudo bem aí, mano?
7: Tudo tranquilo, meu irmão.
4: Sentimos tua falta
7: frio,
4: ontem.
7: Um frio.
4: É porque tá frio,
7: tá frio
4: um pouquinho,
7: demais,
4: né?
7: Eu tô velho.
4: Não tá frio
7: tô
4: demais.
5: Velho. Hoje não, é um dia dos mais
4: tá frio, gelado. Tá 14 graus agora aqui.
5: É que tu tá velho mesmo.
7: Tô
5: não,
7: velho.
5: Não, é isso, pode falar?
7: É a umidade.
5: Isso é o fato que tu emagreceu.
7: Pode ser.
4: Também, é verdade, hein? É boa observação. Hein?
7: Tu bota mais peso em mim, eu sentia calor, eu estaria de manga
4: curta agora.
7: Se quiser,
4: eu boto mais 88 quilos em ti hoje.
5: A gente te empurra alguma coisa se tu quiser.
4: Eu subo em ti, é 88 quilos a mais, vai ter que segurar.
5: E isso não é sobre academia, né,
4: Os Pedro? 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Boa tarde, Nathan Nunes.
5: Muito boa tarde, Alexandre Fetter.
4: Tudo bem contigo, irmãozinho?
5: Tudo certo.
4: Muito legal.
5: Apesar do frio.
4: Gostei deste teu casaco de general.
5: Muito obrigado.
8: Aonde anda o general?
4: Meu casaco de general, cheio de anéis.
5: A gente podia fazer essa brincadeira, cada um falar pra me cantar uma música, né?
7: Ah, é legal.
5: No final do programa.
7: Ah, é divertido.
5: Outro não gostou.
4: Faz no teu programa hoje às 5.
5: Cara, o que tá acontecendo contigo? O que tá acontecendo
7: contigo? Ele não quer novas ideias.
5: Tu não quer mais nada, tu não quer novas ideias, tu não quer entretenimento, tu não quer alegria. Nós arrancamos sorrisos de pessoas. A gente salva pessoas. Eu não mereço tomar nenhum amarelo.
7: Não merece amarelo?
5: Ah, não. Aí é perseguição.
4: Tá enganado, amarelinho pra ti.
7: Perseguição do garoto.
4: Tu estás plantando na audiência a percepção que é tua. E eu acho isso uma sacanagem. E se tu continuar, vou te expulsar. Hoje é o Dia Internacional da Juventude. E nós vamos
7: saudar
4: a juventude. Mas antes, acreditar aqui os nossos parceiros dos destaques do Pretinho. E aí, da pena? Tudo bem, da pena?
7: Não.
4: O que houve?
7: Aconteceu. Desânimo.
4: É mesmo.
7: Tu me abandonou.
4: Imagina se tu fosse âncora de um programa e tivesse que lidar com tudo que ele tem que lidar todos os dias. Como é que tu ia estar?
7: Tu esquenta a cabeça demais, a gente falou isso.
4: Eu esquento demais.
7: Falei isso aí faz vários anos que eu digo. Esquenta a cabeça.
4: Eu dou corda pras pintas se enforcar e elas me enforcam.
7: Deixa o anão falar.
4: 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Nos destaques
7: Marques, meu irmão.
4: Hoje é Dia Internacional da Juventude.
7: Por quê?
4: De boa pergunta, por quê?
7: Eu quero saber tudo.
4: Natan, que é jovem, responde.
9: Foi criado pela ONU em 1999 para reconhecer o papel dos jovens, debater problemas sociais da idade e incentivar políticas públicas.
4: Lelê, eu acho mais provável que o Natan saiba porque é produtor e foi atrás da informação.
6: Sem dúvida.
4: Do que porque seja jovem.
6: É óbvio.
9: Ah, isso, né? É verdade.
6: É que no caso eu só aproveitei.

0: Eu ia falar que os dois microfones voados hoje também.
1: É. O tio tá sempre tá com
2: hoje gengivite. Também é dia do elefante. Por que que é dia do elefante hoje? O que que o elefante fez de tão importante?
3: Foi criado em 2012.
4: Preservar o animal, né?
3: Com o objetivo de conscientizar o mundo sobre a caça ilegal de marfim, a perda de habitat e os maus tratos que ameaçam a sobrevivência das espécies asiáticas, mestre e africana.
5: Os elefantes são muito inteligentes e os animais adoram o mestre.
2: Os elefantes não esquecem jamais.
4: É. Jamais, tu vê, ó, que a gente tinha aquela história.
2: A gente trouxe a história que o elefante, sete anos depois, né?
4: E caminhou.
2: Mas tem o outro lado, né? Do elefante, mas é longe.
1: Ele incomoda
2: muita gente. Ah, é verdade.
1: Muito mais. Um elefante incomoda muita gente.
3: E dois.
2: Muito mais.
1: Muito mais.
3: E três.
2: Muito mais. Não, três não tem na letra da música.
3: É, não tem, gente.
2: Um elefante.
1: No gosto, sim, gosto tem.
2: Dois elefantes. Ah, é três elefantes.
1: Claro que tem.
2: Quatro elefantes, é verdade.
1: Só que nesse caso que tá em extinção...
3: E um lelê incomoda muita gente.
0: O lelê incomoda muita rádio.
1: Vocês lembram no gosto que a mulher não deixava, a mulher que era o espírito, aliás, o...
0: Patrick Swayze
1: era o espírito.
3: Calma.
1: Calma, tô calmo.
3: Maravilhoso.
1: Aí é que eu tava esperando ser interrompido e não fui.
2: O filme Ghost, né?
1: Isso, aí o Patrick Swayze...
3: Que tem a Demi
0: Moore. E a
1: é o Whoopi Goldberg. Daí ele começa a incomodar o Whoopi Goldberg com um elefante incomoda muita. E ele foi até o centenário.
2: Não é possível, é verdade.
3: Sabia que a Demi Moore já foi mulher do Anthony Kiedis?
0: E também do Bruce Willis. Bruce Willis.
2: Não, do Bruce Willis ela é atual. Ou não, é ex. Não, não, é, ela segue bem. É a última ex.
3: É, né? E segue presente na vida.
2: A
3: do
2: última Bruce ex que é a que acaba cuidando, né?
0: O Ashton Kutcher também, ela teve uma fera.
2: Tá bem. Hoje também é, Lelê. E essa aqui é especialmente para nós, mas com muita alegria. Eu também convido o Léo Oliveira para celebrar com a gente o dia de hoje.
1: Não?
2: O que ele falou?
1: Dia do broche.
3: Eu queria um critério igual pra todo mundo.
1: Falou!
2: O tripé, tripézão.
3: Falou o fio dental,
2: a porra. Falou o para-raio. Falou o para-raio, que tem um galo na testa.
3: Tá, mas é o que é então?
2: Dia do disco de vinil. Dia do disco de vinil, este mercado em franca ascensão no planeta inteiro.
1: Puta, cara, final de semana agora eu abri a caixinha lá que eu comprei dos Rolling Stones, né? Abri, tava lacradinha. Porque não era só o vinil, era a caixa, né?
2: Certo.
1: Aí a caixa, pô, cara, tem um daqueles. Sabe aquelas coisinhas que tu. Eu me esqueci
3: Cinzeiro.
1: O nome. Já é o feltrinho aquele. O feltrinho aquele que tu coloca em cima do disco, do toca-disco.
2: Sim, sim.
1: Pra amaciar. Pá, cara, customizado dos Rolling Stones.
2: Ah, que demais.
1: Puta. E um DVD com... Um DVD não, um Blu-ray com a gravação do disco.
0: Cara, vê aonde
2: demais,
0: isso?
2: Bacana demais.
0: Blu-ray?
2: Blu-ray?
1: Aparelho de Blu-ray.
2: No PlayStation tu vê.
0: Sério?
3: Play 3?
1: Eu tenho meu aparelho de Blu-ray.
2: E tu, Léo Oliveira, como é que tá a tua incursão neste meio? Como é que tu tá te sentindo bem ouvindo discos de vinil?
0: Cara, estava ontem ouvindo um Planta e Raiz no vinil.
2: É mesmo?
0: E ouvindo o Tim Maia Racional 2, que foi relançado. Uma parceria do filho do Tim Maia com a Três Selos. Aí lançaram o Racional 1 e o Racional 2. E é uma loucura.
2: É um entretenimento muito legal, porque te tira um pouco do online, né? E te remete àquele tempo lá. Quem não viveu aquele tempo, ok, vai conhecer, vai ter um pouco do sentimento de quem viveu o tempo dos anos 70, onde tu ouvia o disco na vitrola, né? E tinha todo aquele gestual do pegar o disco, botar na vitrola, pegar o braço.
1: Nessa caixinha que eu tava abrindo dos Stones e botei o disco pra tocar, um vinil amarelo, muito lindo, 180 gramas, encarte com as letras.
2: Ah, isso aí.
1: Que era uma coisa que a gente tinha também. Verdade, isso, né? De ficar lendo, vendo as fotos.
3: Eu ouvi o do Aces esses dias aí.
1: O quê?
3: O teu do Aces.
2: Em vinil?
3: Aham.
2: Ah, o dele te emprestou?
3: Não, foi na casa dele.
2: Ah, tu foi na casa dele?
3: Mas eu não mexi nessa caixinha dos Stones, Lele.
1: É que ela tava... Eu
2: tava lacrada, né?
3: Claro.
2: Ele não tava ainda.
0: Mas tu
1: deixou na ordem alfabética, né?
3: Não. Eu faço baguncinha quando eu vou lá.
0: É, tu então. Eu tava procurando o DC, foi tu que perdeu. A lenha não tá acendendo, hein? Tá
2: molhado.
0: Pô, tem
1: vocês foram na casa errada, porque tá... Ontem
3: então, mas é que tem um que tá morando lá perto também, então.
0: Já não entrei lá.
2: O Pretinho Básico de hoje é a Pandora. A Pandora é a linguicinha de 7 anos do Carlos e da Graziella de Campo Bom. Olha que linda a Pandora.
1: Que bonitinha, cara.
2: Muito bem.
1: Posso aproveitar o momento do nosso Pretinho pra mandar um beijo
2: pra
1: doutora

0: Cláudia Faganello, que fez a cirurgia do meu Elvis agora de manhã.
1: Olha, morreu ou não?
0: Deu tudo.
1: Não.
0: Claro que
1: não. Ai,
2: que
1: ainda
2: isso,
1: bem.
2: Que insensível.
1: Tá, tô, me desculpa.
2: Até toquei um Elvis Presley pra homenagear o Elvis no programa
1: meu
2: de
1: Elvis.
2: Hoje.
1: Do Adams?
3: É que cachorro.
2: Nesse caso, Elvis is not that.
1: Exatamente. Elvis é o cachorro, né?
0: Eu fiquei chocado com a pergunta do Rafinha, que isso é o Rafinha estado bruto, cara.
1: Não,
0: é o filtro,
2: é o diamante bruto.
0: Fala em cirurgia e ele conclui. Morreu.
3: Deu tudo. Não, mas tu vê que os pets do programa estão indo fazer as contas aí nos últimos dias.
2: Eu fui pra Copa com três.
1: A princesa faleceu, o hamster que eu tinha faleceu, a Duda subiu, né?
2: Mas o
0: a Buba.
2: O pior que é mesmo, cara. A princesa, a Buba, o Zidane, o João.
1: A Mariana, o hamster, a tartaruga que eu tinha, né?
2: Foi
1: também da Lívia, né?
2: É, bom, mas enfim, não
0: eu só
2: é
0: queria
2: regra.
0: Mandar um abraço pra doutora Cláudia Faganello e pro pessoal.
2: Que ela não permita que o Elvis vá nessa turma aí.
0: Deixa o cara mandar um abraço dele, mano. Da Algivete aí, que fizeram a cirurgia. Pô, muito obrigado, né? A gente sabe que.
3: Ele tá bem?
2: Tava dando uma olhada, mas.
0: Tudo bem, enfim, tá dado o abraço.
2: Muito bom, Adams. Desculpa ali a interrupção.
1: Desculpa, Adams. Dos colegas, que às vezes vem automático.
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3: Isso aí, nós botemos trocado. Porque num cachorro nós botemos o ar.
2: Não, mas é pet, não tem problema, não tem problema, não tem problema.
1: Só se viesse
2: às
1: coelho,
2: vezes, quando a gente estranho. Não consegue, quando a gente bota, estabelece uma regra e não consegue cumprir a regra.
3: Não.
2: O mais legal é tirar a regra.
3: Isso aí.
2: Tirar a regra porque a gente não se incomoda. Entende? A regra é quando é gato, bota o produto pra gato. Quando é cachorro, bota o produto pra cachorro. Mas a gente não consegue fazer.
3: Não.
2: Então tira a regra.
3: Não há uma comunicação.
1: Isso é produção, né? As trilhas tu me pediu estão aí.
2: Eu
1: hoje.
2: Percebi hoje. Muito obrigado. Dois isso anos depois, aí. Antes tarde do que mais tarde.
1: Mas é isso. O brasileiro é assim.
3: Mas tu não pode reclamar do cara, desculpa. Eu não sou advogado dele, mas tu pediu, pô, ele obrigado, fez.
2: Eu pedi há dois anos.
3: Não, mas pode ter que ver o que ele fez agora.
1: Não, olha só.
3: Não,
1: é
3: não pode ficar sem pegar o passado.
2: Não, nós não podemos normalizar um isso, cara.
1: Ele teve Copa do Mundo, teve muita coisa que aconteceu.
2: Aí tu viajou pra Copa, né? Tu tava lá na Copa, né?
1: Eu tava focado em entregas.
2: Isso, cara.
1: Cada pessoa tem seu tempo, né? Obrigado, Nathan.
2: Cara, sério, pelo amor de Deus.
3: Teu, e não é sobre tempo que ele tá falando.
1: Eu queria trazer uma pra ti, mas é só se tu não me expulsar.
2: Bom, mas aí não depende de mim te expulsar,
1: não,
2: depende mais de
1: entender,
2: ti do que
1: vai
2: de
1: entender,
2: mim.
1: Tu
2: o que,
1: vai
2: que tu quer trazer, Rafael?
3: Parece uma bolachinha de pesco, tá
1: com salmãozinho.
2: É, tu parece...
1: Tá lá no cestinho sei daquela
2: que
1: casa
2: que
1: lá.
2: Parece, cara, com não esse casaco, essa cor fúcsia.
1: No meu momento eu trago, não vou te devolver.
2: Não, mas o teu momento é o teu momento, pode trazer, eu tô... Não,
1: tu
2: não
1: adora churrasco, não adora?
2: Adoro churrasco.
1: Naquela churrasqueira que tu assou muita linguiça, não bota o coração. Isso não é sobre churrasco, velho.
2: Ah... Ah. Não, parei, como é que é? Naquela
1: não, tá bem entendido, eu não vou repetir isso antes de ficar bravo.
2: Só muita linguiça.
1: Não bota o coraçãozinho.
2: Faz aonde o coração, então?
1: Isso não é sobre churrasco.
3: Air fryer.
1: Tu não tá...
3: Ah, mas
1: tá
3: é ruim essa daí, essa aí tem o cartel. Isso é ruim.
2: Sério, cara.
3: É ruim essa daí.
1: Mas agora tu é sommelier.
3: Quem eu sou sommelier. Eu sou sommelier.
2: Deixa eu te fazer uma pergunta. Eu sou daqui da mesa. É pra ti, pra tu.
3: Eu sou Ivan.
2: Pra ti.
1: Rafael, teu amigo, teu irmão de longa data.
2: De mais de 30 anos.
1: Que é o a ti. Só vou te lembrar disso.
2: Eu a ti. E,
1: é recíproco.
2: Quem é que tá te dizendo que tá legal esse negócio? Não é sobre isso, não.
1: Cara, é assim, ó.
2: Teu público tá falando. Teu público
1: não,
2: tá dizendo
1: eu não, eu não me apego a isso, sabe por quê, Feta?
3: É, muito
1: porque
3: legal.
1: Muitas. O Jorginho legal.
3: O Jorginho que manda pra ele.
2: Agora gostou? Eu entendi.
1: Aqui não é
2: agora
1: pra rir, né, meu? É pra não, causar.
3: Não,
1: o problema é que tu não alcançou. Isso não é piada.
2: Isso eu não alcancei.
1: Isso é sobre vida.
2: Isso eu não alcancei, tá certo.
3: Não é piada. Não. Por isso que tu te pegou uma pilha com o Ivan, ele só não.
2: Pô, aliás, falando em sommelier, eu posso mandar um abraço?
0: Claro,
2: aqui, cara.
0: Lelê.
1: Tu pode fazer o que tu
2: eu
1: quiser.
2: Eu recebi um convite ontem, cara, que muito me honra, da Associação Brasileira de Enologia para participar, cara, da degustação nacional de vinhos. Olha aí, Lelê. Em Bento Gonçalves, no mês de outubro.
3: E lá que legal, tu passou, todo tu mês de outubro. Lelê. E agora tu foi convidado.
2: As pessoas estão... Não, que concurso, cara?
3: Não, tu passou no curso de enólogo? Tu passou
2: não,
3: no...
2: não, cara, eu fiz um curso de sommelier.
3: Tá, e rodamos o passasso?
2: Cara, isso é uma questão.
0: Ele
2: que
0: não foi lá pra ser aprovado ou reprovado.
3: Não, não, não,
0: foi lá pra aprender.
1: Isso é de uma trairagem absurda.
2: Até porque, eu vou te dizer uma coisa. O que tu aprende no mundo do vinho não é no curso, é na prática que tu aprende.
3: Olha, ele tem razão. Ele.
2: Agora tu vê.
3: Que não é a AD a parada, rapaz.
1: Mas se tu aprendeu na prática, tu vai fazer uma prova e vai passar.
2: Depende.
1: Como assim depende? É. Tu não aprendeu?
2: Lelê,
1: não.
2: Isso... Tu, por exemplo, passou na prova da carteira de motorista Natan, de moto?
1: Isso não é
2: na prática vinhos. É uma bosta, porque eu sofri um acidente.
1: Não. Então... Eu evitei um acidente maior. Eu evitei um acidente.
2: Passou na prova e na Lelê, prática tá uma
1: não
2: bosta.
1: Pode ficar brabo.
2: Eu prefiro não passar na prova e passar na prática.
0: E seguir bebendo vinho.
2: E seguir bebendo vinho. E ser
0: convidado
2: vinho.
0: Pra vocês eventos. Tá, mas vamos em frente aqui agora com os destaques do Pretinho. Renato Augusto de Oliveira Neto.
3: Bom volante.
0: É técnico em informática, é do Rio de Janeiro, tá fazendo 45 anos. Renato! É o nosso ouvinte aniversariante. Parabéns, Renato Augusto de Oliveira Neto. Aniversariantes famosos de hoje. Arthur, ex-Grêmio, fazendo 30 anos.
2: Recebendo na postagem da Juventus todo o carinho da torcida.
1: Campeão italiana. Da Libertadores pelo Grêmio.
0: Pete Sampras, ex-tenista, fazendo 55 anos hoje. Mark Knopfler.
1: Peraí, botaram o pai e o filho na foto? Isso é uma sacanagem.
3: Parece
1: o
3: Wolverine.
1: Só o cara, velho.
2: O Pete Sampras tá varrendo as quadras hoje.
1: São duas belezas diferentes.
2: Mas ele tá com 55 anos, cara.
1: Tá mal. Vê que nem o tênis salvou, né?
2: Mas ele largou o spoiler porque ele deixou de ser profissional, pelo visto.
1: Tá um pouco
2: mas
1: rústico.
2: Ele tá magro. Não parece, cara. Acho que ele tá só tá mais velho.
1: Eu acho que ele tá num momento low profile. Não, ele tá pegando menos sol. Né? E
2: mas
1: tá
2: é calmo. O filho não, dele não, e o claro, pai, não, até porque até é lugar de fala. Bem, tamo nós, né? Bem, tamo nós.
3: Ah, que bom. Tu notou?
2: Bem, tamo nós.
3: Que nós estamos legal.
2: Pelo amor de Deus, cara.
3: Nós estamos numa baita vibe, Leandro.
1: Eu acho
3: baita
1: também.
3: Vibe, nós estamos tudo bem.
1: Não, vibe
3: bem.
1: É uma coisa. É o ano mais
2: uma coisa, exatamente. Visual é outro.
3: Ah, visual eu tô bem.
2: Tá bom.
3: Pega uns vídeos, quase
1: isso
3: antigo,
1: eu,
3: aí.
1: A minha autoestima é gigante, né? Eu acho que tu também. Oh,
2: porra,
1: também.
2: Mas cara, compara um vídeo dele de 6 meses atrás com o que ele tá agora.
1: Ah, gordalhaço. Mas todo mundo melhorou, te enxergar mundo... 20 anos atrás, tu tá
2: bom,
1: bem
2: isso
1: melhor
2: é verdade,
1: agora.
2: Mas isso é verdade.
1: O Adams era o seu boneco em quando 10 chegou
2: anos,
1: aqui.
2: Em 10 anos o Adams subiu 30.
1: E o Lelê?
2: Também. Não,
3: o Lelê piorou.
1: O Nathan não deu tempo de melhorar ainda, aos poucos
2: não,
1: tá aí.
2: Não, claro que sim, cara.
3: Tá pensando, ele faz academia, engordou, eu nunca vi isso.
1: Ele tá na fase do engorde, que é a fase que chega os tocos e a gente bota pra dentro valendo.
3: Não, que faz de toco aqui.
1: Tudo que ele ganha, ele come.
3: Os 4 primeiros anos de Atlântida, tu comeste tudo que chega aqui.
1: Tu engorda. Cara, eu treino pra comer.
3: Tu parece uma madeireira, mas tem que treinar, então.
2: Eu treino para comer, gostei dessa. Gostei, eu me mato lá pra fazer uma expulsão de calorias do meu corpo pra poder comer depois.
1: Isso não é sobre academia, né, Natan? É sobre viver a vida.
3: Todos os dias ali vai quebrar.
0: Último aniversariante famoso desta enxuta lista do 12 de agosto é Clara Nunes.
3: E o Marcelino
0: quando ela pisou na areia.
3: Ele nunca cantou essa música bêbado, nunca viveu.
0: Quem samba na beira do mar é sereia.
3: Todo veterano gosta de Clara Nunes.
2: Clara Nunes, ela é a Marisa Monte dos anos 70.
3: Só que melhor, né?
2: Bela definição. Não sei se melhor ou pior, mas é. Não, mas é eu tô falando como a expressão do artista, assim, o vulto do artista, assim.
1: Eu digo de ser melhor ou pior.
2: Não dá pra comparar. Não tem comparação. É isso aí, concordo contigo, não tem como comparar.
1: Fevereiro, já ouviram,
2: né? Diria que pereceu em.
3: O quê? Até a Maria do Relento gravou?
1: Não, lá do
3: B. Até a Maria do Relento.
2: Canta aí o fevereiro da Clara Nunes.
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2: Tá sem claro, tiro pra ti a trilha, vai.
1: Em fevereiro eu chego pra brincar, vamos judiar e depois ladear.
2: Pô, cara,
1: vamos judiar
2: e depois ladear, claro.
1: Cantou no tom.
2: Isso aí.
1: Eu gosto de ladear.
3: Cara, o pior é que poderia ser tranquilamente uma música da Clara Nunes. Isso que me pega. Poderia tranquilamente ser uma música.
2: Tu acha? Claro, acho que não, sim. Cara.
1: Eu tenho certeza que não.
3: Claro que sim, cara. Pega o lado B do vinil dela, tu vai ver as coisas que tem.
2: Como, cara?
1: Calor, né?
0: Destaque do pretinho aí, meu irmão. Moto. Com 242 multas é apreendida em Porto Alegre.
1: Meu Deus.
0: Temos imagens?
1: Não temos imagens.
0: Não temos imagens.
1: Uma fiscalização de rotina da EPTC encontrou nesta terça-feira uma motocicleta com 242 multas acumuladas. A abordagem...
2: Passei nessa blitz aí, foi no Oswaldo Aranha, ali na frente do Parquinho da Redenção, não foi?
1: Foi na Avenida João Oliveira Remião,
2: Zona Leste. Foi o que eu falei.
1: Só um pouquinho, parei só um pouquinho.
2: É que eu vi uma blitz
1: agora
2: ali,
1: virou hora de interesse, cara.
2: Eu vi uma blitz
1: entendeu
2: ali.
1: Onde é que é a blitz?
2: Onde que é?
1: Repete. Na Avenida João Oliveira Remião, na Zona Leste da capital.
0: É. Quem então, é que vai dar uma banda por ali todo dia?
2: É uma avenida volta. Que vai da Protásio até Assis Brasil, se não estou enganado. Não digo que vai de uma até outra, mas cruza lá.
0: Certo, tá, mas quem é que vai ali, Adams?
1: Alô, o parceiro passa pertinho dali.
0: Ah, eu passo por ali.
2: É, passou ali?
1: Jamais vamos desviar de uma blitz, né?
2: Jamais de novo, né?
1: Não. Só uma vez de uma novo, vida. Nunca uma mais. Vez. Eu nunca vi tanto giroflex atrás de mim o dia que eu desviei da blitz. E a moto tinha 134 mil reais em débito.
0: Eu acho que é melhor deixar a moto, a moto lá, né?
2: Depósito, deixa a moto, né? Ainda falta 104 mil
1: ainda. Não, deixa no depósito, nunca mais busca. E pra complementar, o homem que tava pilotando o veículo não tinha CNH.
0: Isso é um absurdo.
3: Se é o tapa na cara da sociedade, o cara tá pilotando a moto sem ter a carteira.
1: Não pertencia a ele a moto.
0: Isso é crime.
1: E a moto roubada? Então, foi apreendida na hora e levada para um depósito.
2: Aí. Ah, pode ser de um amigo também, né?
1: É, pode ser emprestado.
3: Não, se o cara que te empresta uma moto dessa, ele não é teu amigo. Não,
1: quando vê, ele comprou uma pra andar até perder. Pô,
0: não, tem aluguel de moto, que nem tem de carro, pra tem, cara fazer aplicativo tem, e tal. Não,
3: deve, mas ter. É que, deve ter. Mas é que deve precisa ter. Estar bonitinha a moto.
0: Não, com certeza.
3: Com os documentos em dia, o CRLV ele é pago, tudo certo.
2: Você pode efetivo. Alugar uma moto com 130 multa, né?
0: Homem 24, ônibus que transportaria os jogadores do São Paulo.
2: Ah, eu vi isso.
0: É apreendido com mais de 80 quilos de maconha.
3: Vamos, São Paulo! Vamos, São Paulo! Vamos estourar um balão!
1: Vamos, ser vamos estourar um balão!
2: E a carinha de gol contra dos motores?
1: O ônibus da empresa Cosmos, que foi contratado pelo São espaço, Paulo.
3: Ah, vai pro espaço, né? O Cosmos, né?
1: Ia fazer o transporte da delegação durante a passagem do clube pela Bolívia.
0: Ah.
1: E aí ele foi apreendido pela polícia com nada mais, nada menos que 86,5 kg de maconha.
3: Isso é denúncia.
0: E o de azul, pelo jeito, é o motora, porque ele tá aqui, ó.
3: Trabalhou pra tirar mais, hein?
0: E é, ali, ó, botaram pra frente, ali, ó, os bracinhos.
1: E
0: ó.
1: O ônibus estava adesivado com o símbolo do São Paulo.
0: Ah.
1: Mas, apesar disso, a delegação não chegou a entrar no ônibus.
0: Ufa. Falaram que ia ser uma fumaceira o jogo.
3: A única droga.
0: Era o pé da letra.
3: A única droga que tinha no ônibus não era o time de São Paulo.
1: E aí a empresa disponibilizou outro veículo pro São Paulo fazer o transporte e disse que, em nota, que toda a responsabilidade pelo transporte da droga foi dos motoristas e informou que os responsáveis foram presos.
2: A ideia era boa.
0: Pô,
2: a ideia era
0: boa. Se o São Paulo tivesse precisando de ponta no jogo, ia ter ponta.
2: É, a ideia era boa, né?
0: Inspiração.
3: Claro, de chavar mais o meio campo ali.
2: Exatamente. O traficante que teve essa ideia foi perspicaz. Não, tocar mais a bola. Ônibus da delegação, não, ninguém vai...
1: Quebrou. Nenhuma droga potencializa o esporte, gente. Não cometam esse desserviço.
2: Tem várias.
1: Várias. A maconha nunca vai potencializar.
2: A maconha não é droga.
1: Qual foi a droga que foi
2: apreendida? Por que tu acha que existe o antidoping no esporte? Porque existem drogas que potencializam.
1: Mas eu tô falando da maconha agora. Mas remédio é droga. Já viu alguém fumar maconha e performar melhor?
2: A maconha atrofia o cérebro.
0: O Michael Phelps.
3: Michael Phelps.
2: O Lance Armstrong.
3: Quebramos agora.
1: Mas não durante a prática do esporte.
3: O Lance foi até pro espaço.
0: Campeonato de comida de cachorro quente, cara. Fuma uma
1: maconha.
0: Vai lá e arrebenta.
1: É ruim vocês fazerem
3: isso. Mas quebrar uma lei.
2: Fazer o quê,
3: cara? Do carro plotado não é
1: ninguém abordado. Ninguém tá defendendo droga, né? Ninguém
3: falar
1: tá
3: sobre droga. Carro plotado foi abordado.
0: Que trabalhador ganha 20 mil reais... após ser chamado de gordo pelo chefe.
1: Na live ali.
2: Essa é só pra quem tá vendo o Pretinho Básico na ATL TV.
0: Olha as coxas,
1: cara. Na live uma foto do Léo.
2: Quando é que tu usava fralda geriátrica?
3: Cara, sonhei 2023 ali, o pré-planeta de 24.
1: Meu Deus.
3: Que a gente comprou uma fralda e falou: vê se vai funcionar quando eu abracei e beijei o defunto.
0: A perna parece um pão molhado no leite, assim.
1: A empresa pública, ela foi condenada a pagar esse valor. Melhorou de muito.
2: Onde foi isso, Nathan?
1: Foi em Minas Gerais.
3: Eu e o Pete Sam.
1: Minas Gerais. Por danos morais a um funcionário que era humilhado pelo supervisor por causa do peso.
0: Ser humilhado.
1: E depois também
3: que gordão, nada a ver, né?
1: Sofrer retaliações por fazer reclamações no trabalho. Foi por esse
3: gordo nada a ver.
2: Tô me chamando de gordo.
1: Já come
3: um brownie.
1: Com uma testemunha, o funcionário tava indo para um evento e comentou que precisava de um colete mais novo. Aí o supervisor
3: falou o quê?
1: Teria respondido: você não acha que tem que emagrecer, não? Você tá muito gordo. Aí o funcionário também reclamou.
3: E o gordão comendo um chandelle.
1: De alguns problemas no ponto.
4: E depois disso tinha eventos de trabalho e não colocaram mais ele. Aí ele se sentiu...
1: Ele comia tudo?
4: Detalhado. Sim, por
3: o
4: isso.
3: Cara matou o coffee break.
4: A empresa negou que fazia isso, mas por ter várias testemunhas defendendo o rapaz...
3: O gordo, né?
4: É,
3: o gordão, pode, eu vou falar que eu tenho lugar de fala, é, gordão.
2: Daqui a pouco não vai ter mais, hein?
3: Tenho sim, tenho, assim, eu sou obeso, hein?
1: Mas é que é diferente, se tu não gosta de ser chamado assim, aí temos
2: não,
1: um ponto.
2: É isso aí, é verdade.
3: Tem que chamar agora de gordo. Não, os gordos tem que chamar de gordo pra prender, os gordos...
2: Se ele não se ofende. Muitas vezes o gordo não é gordo porque ele quer ser gordo, cara.
3: Não, é porque ele é preguiçoso mesmo.
2: Nem é gordo, nem gordo é gordo. Ser gordo. Eu quero ser gordo, eu vou ser gordo. Não vou ser gordão.
3: Uma doença do dia pela torta fria. Obesidade. Como assim, cara? O cara é gordo que ele gosta de comer, cara.
1: Não, nem,
3: tem que parar
1: não,
3: de comer, cara. Doença. Parar de comer. Ah,
1: mas tem tá, né? Mas aí tu tá falando duas coisas ao mesmo tempo.
3: Tem um monte de
1: uma coisa é doença, que? Outra coisa é tu tem isso a questão aí. De comer por comer.
3: É bom comer.
1: E pá. É, ansiedade.
3: Ah, o Ronaldo
1: tu nunca gordão, viu cara. Quilos Ronaldo. Mortais? Quilos às mortais. Vezes,
3: cara,
1: às vezes é um trauma ali que o pai fez alguma coisa.
3: Parece um
1: aí
3: quid.
1: Chega a 400 quilos. Aí tu tem que pegar o...
4: Ou tu come mal.
1: O Darcy Pacheco pra tirar o cara lá com
3: um banho. Cada banho de...
2: de peso.
3: É isso. Cada banho de mangueira.
0: O Ronaldo, cara, era atleta e meu, e ele tinha hipotireoidismo, não.
1: Nossa, o Ronaldo tratar, fenômeno.
0: Não, mas isso daí também é uma coisa que aumenta o peso.
3: É, claro que é. E é preguiça, né?
0: Não, cara, o cara era atleta, o cara tava jogando no Corinthians com 120 quilos, velho.
1: E ganhou uma Copa do Brasil.
3: Brasil em cima do Inter. Mesmo gordo, mas, mas
2: não é sobre isso.
1: Não, não é sobre futebol que nós estamos falando agora.
3: Mas o
1: é
3: sobre...
2: oh, 1:30 da tarde, tocou o sinal da Atlântida. Vamos dar uma girada emagreço. Na mesa, ver o que é que nos manda. O quê?
3: Emagreço, né? A nossa dica.
2: Ver o que é que nos manda a nossa audiência para o pretinhobásico@atlântida.com.br. Vamos ouvir o pêssego da mesa.
1: Alexandre, obrigado. Vai, pela oportunidade de compartilhar uma fala com vocês. Boa tarde, pretinhos. Escuto vocês todos os dias. E há tempos queria falar isso, então. Preciso desabafar. Agora que eu vim aqui é pra ti, Lelê.
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1: Isso não é sobre o Marcelo D2, né, Feta?
2: Não é.
1: Lelê, sempre te admirei pelos gostos musicais e pelos seus comentários.
2: Já vem a...
1: charadinhas e tal.
2: A botada.
1: Mas você deixou o velho entrar de vez. Virou um velho reclamão. O trânsito é ruim, ok, mas eu de Santa Catarina não ligo o pretinho pra ouvir você reclamar 20 minutos do trânsito de Porto Alegre. E outra coisa, você sempre quer sempre se meter nos assuntos como se soubesse de tudo. A raça do tal cachorro é labradouro mesmo. Escrevi errado pra ser mais fácil a leitura, dependendo de quem estiver lendo. Me ajudou. Você corrige todo mundo no português, mas o hotel com tudo incluído, Lelê, não seria incluso? Eu não lembro, não tava nesse programa aqui. Desculpe o e-mail longo, adoro o programa e todos vocês. E não deixei de gostar de ti também, Leandro. É só uma observação, beijos a todos. Não tem a identificação do ouvinte. Não, é um homem ou uma mulher?
4: Não, vou procurar aqui. Não lembro.
1: Não faz diferença.
2: Eu aceito as críticas.
4: Mas eu acho que é um homem.
2: Ainda mais quando a pessoa me critica por algo que ela faz igual. Eu aceito.
4: O que que ela
1: faz? Ah, eu vi que tu aceitou agora.
3: Não,
1: eu aceito.
3: Agora tu aceitou. Desculpa, tu é um veterano, tu é um experiente, claro. Um homem vivido. É
2: normal, a idade vem batendo.
3: Vai pegar uma pilha do ouvinte.
1: Pegou.
3: De ti não, nesse microfone.
1: É uma
3: não
1: mulher,
3: pode.
1: Uma mulher. É uma mulher, Lelê, é uma mulher, né? Uma mulher.
3: Isso é hipócrita teu, quando te elogiava de sexo em cima, tu gostava. Aí te critico.
2: Nunca gostei.
3: Tá, tu gostava. Não, tu me pediu os telefones.
2: Tu gosta de ser chamado de sex symbol, Lelé?
3: Então, é uma mentira,
1: né? Não, nós vamos te chamar de lixão. Tá um lixão agora.
2: Depois tem mais uma pra ti aqui, Lelé. Bota tu uma então pra nós aí. Hoje é temático o programa. Então tem uma pra ti aqui. Então bota. Fala, turma do PB, tudo certo? Ontem, ouvindo o programa das 18, eu ouvi o questionamento do magnânimo do porquê que não tinha uma grelha na boca da turbina. Eu quis dizer grade, cara, porra. Primeiro, é motor e não turbina. Não se tem uma tela de proteção na boca do motor, porque isso aumentaria o peso da carga, aumentando o consumo de combustível e aumentando os custos da operação, podendo mesmo sendo sugado pelos motores e causando milhões de prejuízos, já que cada motor custa uma média de 15 milhões de dólares cada. O avião tem mais de 70 turbinas, as de alta e as de baixa. E onde tem a combustão interna, onde dá o empuxo para o avião se movimentar. Então, quando tu ouvir a frase explodiu a turbina, pergunte qual das 70, já que o avião pode ter 2, 3 ou 4 motores. Abraço pra todos, menos pro anão, porque o ego é maior que ele.
0: Mandou o Lito.
2: É, praticamente o Lito esse aqui, né?
0: Porra, baita explicação. Porra, obrigado. E como é o nome dele?
2: Não se identifica.
0: Não botou o nome, baita explicação.
2: Não, obrigado, não sei se a produção tá deixando de fora a identificação das pessoas, porque não tá rolando.
1: Tu não precisa criticar a produção toda vez.
3: Tu tá nervoso.
0: Não tá criticando, gente. Ele tá perguntando.
2: Eu fiz uma pergunta.
0: Porque foi coincidentemente o segundo e-mail.
2: Agora tem o direito de responder.
3: Ele é mongolão, quer criticar ele.
4: É que às vezes o ouvinte não coloca no e-mail. E tem no título. Uhum. E aí eu acabo não colocando no... Que foi, não?
1: Que hora chega o caixão, hein, Funério?
0: O que houve, cara? Por que vocês têm que pegar no pé de todo mundo a toda hora sobre tudo que o cara fala, cara?
3: Não, o cara é difícil aqui.
0: O cara tá tentando, ele tá trabalhando, aquele... ele deve estar resolvendo um troço muito importante no telefone, inclusive.
4: É, o WhatsApp. É. Não, e aí, o Natan tem razão.
0: Bacana, obrigado.
4: Tava vendo também no e-mail aqui.
3: Guarda inglês.
0: Show, obrigado.
4: Obrigado, Natan. É,
2: era um homem, então? Esse
0: Rodrigo Adams, quer botar uma pra nós?
2: Piloto.
1: Ah, eu tenho... Um e-mail longo ou duas piadas curtinhas? Eu acho que eu me queimo mais com a curtinha. Vamos na curtinha?
0: Mas tu pode fazer o que tu quiser.
4: Tua cabeça é teu guiada.
3: Ele te chamou, ele quer que tu faça.
1: É. Em uma entrevista de emprego, o dono da empresa pergunta: por acaso o senhor tem alguma recomendação da empresa onde trabalhava anteriormente? Claro que sim. E qual é esta recomendação? Eles me recomendaram que eu procurasse outra empresa. Essa foi a de hoje.
0: Não eram duas?
1: Piada.
3: Não, é a segunda Falta chance. Então.
0: Salva na segunda.
4: Eu achei boa a piada.
1: Terminou a primeira.
0: Claro que tu achou bom, tu separou ele?
1: Um amigo do Manuel.
3: Um amigo.
1: Viu ele carregando um armário nas costas e perguntou: ô, Manuel, tu é louco? Esse armário é muito pesado, precisa de dois pra levar. Manuel olhou e disse: nós somos dois. O Joaquim está aqui dentro segurando os cabides.
0: Gostei dessa aí, cara. Gostei dessa aí.
2: Essa aí com as crianças.
4: Do carro. Tem o nome do ouvinte aqui, ó. Anderson Robledo.
0: Aí, Robledo, obrigado aí pela aula sobre aviação.
2: Boa.
0: Motores. Eu vi o Lelê. Ih,
2: caralho.
0: Durante o gozo de minhas férias, junto de minha família e amigos, estávamos em um hotel na Bahia. E por grande sorte, o Lelê estava no mesmo local com sua linda família.
2: Grande sorte, eu gostei.
0: Grande sorte, cara, imagina. Foi um grande privilégio dividir o mesmo espaço com essa pessoa, que é uma referência na comunicação brasileira.
4: Não é gaúcha, é brasileira. Brasileira.
0: Também tivemos uma grata surpresa em poder acompanhar durante a estadia a maneira com que o Lelê cuida bem da sua família.
4: Isso é maravilhoso!
3: Quando não é o cara...
4: Ah, mas o que é, cara? Eu quero ver se eles são espirituosos também.
0: As brincadeiras na piscina com o menino pequeno, a menina mais nova, os brindes apaixonados com sua esposa e como aproveitavam os dias curtindo as férias merecidas após a cobertura de 48 dias na Copa.
3: Vai gelar de água, Leandro.
2: Olha ali. Voltei bem enxadinho.
0: É. Mas o que chamou... Essa foto é recente tua aí na Bahia?
2: É mesmo? Os caras me fotografam sem a minha autorização. Mas
4: tudo bem. Paparazzi, né?
0: Quem te fotografou talvez tenha sido esse ouvinte mesmo, não?
4: É celebridade.
0: Mas o que me chamou mais a atenção foi o carinho dedicado pelo Lelê à sua filha mais velha. Que, aliás, eu não tinha conhecimento de sua existência. Enquanto a mulher dele estava no quarto com o menino e a mais nova brincando nas piscinas com outras crianças, o Lelê dedicava-se com total atenção à sua filha mais velha. Uma moça alta, loira, de uns 23 anos aproximadamente, 1,70m e olhos verdes, cabelos castanhos na altura do ombro.
4: Sabia.
0: Ele passava protetor solar em suas costas com grande dedicação, praticamente um daddy. Também renovava a aplicação de bronzeador e ajeitava o biquíni dela para que a marquinha ficasse sempre no mesmo lugar.
3: Ai, Dorinho.
2: Isso nos demonstrou uma parte da personalidade do Lelê que não conhecíamos. Que coração, Lelê. Observação, apesar de todos os esforços do Lelê, o estoque de vinho branco e Chandon do hotel não acabou. Mas pode ter certeza que ele tentou. É um Opalão 4.1 com 6 cilindros. Bebe menos, mas tá certo. Tava de férias, Lelê. Parabéns, Lelê.
6: Aliás, eu fui...
2: Que te viu lá, Lelê.
6: Eu fui elogiado pela minha esposa porque ela me chamou a atenção que a grande maioria dos pais que estavam lá não era muito ficar brincando com seus filhos na piscina. É, deixava para as mulheres.
2: Tu vê.
6: Cara, iam tu pro bar.
2: Tu vê.
6: Eu não. Eu ia no bar e brincava com as crianças.
2: Tá certo, Lelê.
6: Né? Fazer as duas
1: coisas. Mas isso é
2: fazer
1: isso
2: as duas
1: é
2: coisas ao mesmo tempo.
3: É, isso aí. Né? Então,
1: nada além da minha isso aí nós não precisamos enaltecer.
3: É, com todo respeito.
1: Né? Mínimo. Se tu não brincar com teus filhos,
6: tá errado, sim, né? É que eu faço isso, é o natural, mas ela tá me chamando a atenção. Tu viu, olha ali.
3: Deixamos balões.
1: Eu só não sabia que tu tinha 3 filhos.
3: Eu conhecia só.
6: Isso aí é uma brincadeira.
1: Sentimento.
3: Cadê de sentimento?
2: Muitos ouvintes.
6: Que nem quando dizem
2: que e do Bola me abordaram lá.
6: Legal isso, né?
2: Impressionante.
6: Como tu, quando tu diz que. Quando as pessoas dizem que te viram na PUC com a tua filha na Odonto.
2: É.
1: Não, tá super entendido, a gente só tá brincando.
3: Que semestre claro. Ela já tá, Rafinha.
1: Eles foram mais, agora. Na quarta série.
6: Aliás, até mandei um abraço hoje no Bola pra um rapaz que tava lá de Brusque. É torcedor do Vasco e que ouve o Bola nas costas.
2: Aí,
6: me ajudou a encontrar o meu cordão de
1: Ogum. Nossa, aleatório, né? O cara
6: perdeu,
1: de Brusque, torcedor do Vasco.
3: Brasil inteiro,
1: meu. O cara que mora em Santa e torce pro Vasco, né?
3: Pois é, o que mais tem, cara.
6: Deve ser a maior torcida.
1: Mas é catarinense ou carioca?
6: O quê?
3: Não, catarinense mesmo. Catarinense, a galera torce ali. Porque eles têm o segundo time, cara. Que é o time da cidade e torce por um time...
1: Não, isso eu sei, né? Mas pro Rio de Janeiro, o time do Rio, né?
2: E tu, Ivanzinho, como é que tu tá hoje nessa tarde de chuva aí? Chuva é ruim pra ti, né, Ivan?
3: Ah, molha
2: a cama, né?
3: Molha a minha casa toda, né?
2: Pois é.
3: Que é perigosíssimo.
1: E o ursinho?
3: Vai me expulsar ali do... Eu ia ali na frente ali e aí me expulsaram do local ali.
2: Por quê?
3: Eu tava monopolizando a maquininha.
2: No mercadinho que tem ali com a maquininha ali.
3: Monopolizando a maquininha de ursinho.
1: Tá, mas e dinheiro pra isso?
3: Ah, pequei.
1: Pecou? Roubou?
3: Ué?
1: Não, se tu roubou, eu não quero mais papo com
3: ninguém. Não, roubei. Eu não roubei. Eu apostei que eu podia. Que eu podia
1: era
3: ganhar.
1: Era melhor ter corrida. Roubado.
3: Não.
1: Era,
6: rouba então.
3: Calma.
1: Então, vendeu teu corpo?
3: É isso.
1: Apostou o Lolo?
3: Isso aí, foi isso
2: que eu fiz. E perdeu e não entregou.
3: Não entreguei, mas fiquei com o dinheiro.
1: Entendi.
3: E aí, não é roubo. Não, eu apostei, eu posso só o meu corpo.
1: Tudo bem.
3: E aí eu tô com essa dívida aí.
1: Teu corpo, tuas regras.
3: Isso aí, não faço mais essas coisas também. Fiz só uma vez, doeu, não fiz mais. Mas tem que experimentar, a vida é uma só, Alejandro.
1: Fala por ti.
3: Vida é uma... Alejandro, olha pra mim. A vida é uma só.
2: A vida é uma só.
3: Tem que experimentar. Eu experimentei 4 vezes, não gostei.
2: Não gostou.
3: Tá certo. Na quarta até deu um pouco mais. Na quarta foi pra confirmar.
2: É.
3: 4 vezes.
2: No mesmo dia?
3: Não.
2: Ou em ocasiões diferentes?
3: Ocasiões, um carnaval.
1: Mesma pessoa?
3: Carnaval em Jaguarão.
2: Mesma pessoa?
3: 2001.
2: Nas 4 noites?
3: 4 noites seguidas.
2: Mesma pessoa?
3: Não, troquei, dei uma variada.
2: Quantas pessoas?
3: 8.
2: É, mas daí. Não, 8 em 4 vezes, não faça que não fecha.
1: 2 em cada vez. Ah, então são 8.
2: Fechou a conta.
3: E aí eu não gostei. Não gostei. Ruim. Tu imagina, dói?
2: Não sei.
3: Dói. Não, depois é gostoso, mas no começo dói. Mas é isso aí. Não é pra mim, mas eu respeito quem gosta. Vou ler uma piada pra não tomar conta do teu programa. Vamos lá.
2: Essa fungada na espuma do microfone me pega muito.
3: É que eu tô resfriado.
2: É, agora tu vai pegar uma peça pior aí.
3: Isso aqui, muita. Aqui tem coisa do Potter. Vamos lá então. Mas a piada é muito coisa. Um homem. Tá falando com um amigo dele sobre o casamento dele.
1: Tá.
3: Cara, é ruim esses dias, sabe? É muito ruim esses
2: que dias.
3: Dias,
2: cara?
3: Esses dias que a minha esposa, ela passa as noites andando pelos bares da cidade. É muito, muito triste, cara. Minha mulher roda todos os bares da cidade.
1: É verdade.
3: Aí, o que foi?
1: Não, que eu gosto dessa piada.
3: Tu gosta?
2: Então termina ela. Termina ela, já que tu gosta. Termina ela do teu jeito pra nós.
1: Sim.
2: Tu?
1: Não,
2: tu segue
1: na introdução que eu vou terminar.
2: Segue, não. Termina. Se tu gosta dela,
1: gosta
2: de cabeça.
1: É que essa semana não contar. Dá essa introdução. Não, só dá a introdução que eu vou terminar.
2: Dá a introdução que ele termina. Tá,
3: ela fala com o amigo sobre o casamento dele.
1: Isso.
3: É ruim esses dias aí que eu passo a noite andando pelos bares da cidade. Minha esposa passa andando pelos bares da cidade.
1: Me procurando.
3: Não, não era isso.
0: Então é aí, mas piada. E aí? É piada?
4: Então é outra piada.
3: Sei lá, agora vamos falar com a dele.
4: Então a minha piada terminava assim.
3: Como é que é tu?
4: Faz a introdução.
0: Mas fez a boquinha do...
4: Não, sério, cara. Pro corte.
0: Eu cara, tenho que só contar a piada.
4: Eu só disse que eu conheço a piada
0: não
4: igual.
0: Conhece,
4: eu
0: não tá conhece, tá claro que tu não conhece.
4: Eu preciso lembrar.
0: Então lembra aí, no teu tempo.
4: Vai indo mais aí.
3: Um homem...
4: Ah, isso a gente já falou.
0: É a piada em duplo.
3: Um homem... Aí, a pior dupla.
0: E aí, se afundando. É.
3: O homem chega pra lá pro amigo. Olha só. É ruim esses dias aí.
4: O que é ruim?
3: É ruim esses dias de chuva aí. Prejudica. Minha esposa, ela passa a noite andando pelos bares da cidade.
0: Segue. A noiva passa a noite andando a pelos noiva? Bares da cidade. Isso. A mulher, esposa, noiva, namorada, mina.
3: Conge. Aí o cara falou, poxa vida, ele é alcoólatra? Aí o cara respondeu, sim. Ele é alcoólatra, minha mulher. E é isso aí.
4: Não. Então era melhor.
0: Não, acabou a piada aí.
4: Não, agora o que que tu vai fazer? Não, o que que tu vai fazer agora? Não, olha isso. Não, se só sou um eu,
0: pouquinho.
4: Não.
0: Só um pouquinho, não me impressiona.
4: Não vou impressionar.
0: Não. Deixa eu te perguntar. Essa era a piada. Sim ou não?
3: Não, isso não é piada.
0: Ah, não. Não.
4: Não, é sobre piada.
0: Acabei de me sentir bem, cara.
4: Não, isso meu, é piada. Eu sou um fenômeno contando piada.
0: Eu posso contar do profeta pra eles? Não, eu quero só encerrar o caso.
3: Não, isso é um fato triste também. Vida, não é piada.
4: Não. Tu arrancou dizendo que era uma piada.
3: Não falei nada.
4: Eu não falei piada.
3: Eu falei piada.
4: Não, tu falou piada.
3: Não falei piada.
0: Amarelinho pra Tiva, por dissimulação. Paulo, dissimulação.
4: O Lelê falou do fundo da alma. Onde vocês querem chegar com essas merdas de piada?
0: Não, dissimulação.
3: De quem é dissimulação?
0: Piada de merda, se ferrar.
3: Ah, então conta tu, meu velho. Então conta tu,
0: então.
3: Só queria reclamar, tu xingou o
4: não, aí também é
3: então. Tu xingou o Tu xingou o Paquito na Xuxa.
0: Humilha ele, Lelê.
3: Tu xingou todo mundo.
0: O médico perguntou pro paciente. Seu João, por que que o senhor tomou a medicação às 6 da tarde se eu disse pro senhor tomar às 9 da noite? É, pra ver se eu pegava as bactérias de surpresa.
4: Confirmou. Não, mas o Féter ri não é nada. Ele ri de qualquer coisa.
0: Não tem como rir de qualquer coisa. Não teve graça.
4: Do, que... do Lelê,
3: mas eu não achei engraçado. Eu contei uma história triste. Não,
0: mas é que tu pediu uma piada. Tu vai sustentar isso.
3: Eu não falei piada.
4: Falou. O Féter pediu
0: isso. Caradinho, então. Busca no log pra nós aí o...
3: Eu falei piada. Eu não falei,
0: o início da piada onde ele fala que ele.
4: E aí ele fala, essa piada é ruim, foi pra outra. E aí eu me meti dizendo, termina a piada, e eu errei.
0: Charadinha então, rapidinho.
4: Olha só,
0: mantém o nível. Deus e o diabo estavam brincando de esconde-esconde. Aí era a vez do Deus contar até 10. Como é que é o nome do filme?
4: Os 10 mandamentos.
3: O diabo veste... O diabo... Como é que é?
0: Deus e o diabo estavam brincando de esconder.
3: Tá aí.
0: Aí chegou a vez do Deus contar até 10 pro diabo te esconder. Como é que é o nome do filme?
4: 10 coisas que eu odeio em você.
3: 10 contentamentos.
4: O diabo veste Prada.
3: O diabo diferente. Olha quem está falando, olha quem está contando.
4: Não, peraí.
0: Olha quem está contando.
3: É o poderoso chefão, é o advogado.
4: A mão que balança o berço.
3: Advogado do diabo, a mão que te
0: dá um tapa nos beiços.
6: É a mão que dá um tapa nos beiços.
4: Baita filme esse.
0: Largamos, Lelê, largamos.
3: Cebolinha, tô no cinema com 2 espíritos com a câmera de filme.
0: Procurando demo.
4: Puta, é uma boa.
0: É boa.
3: Essa é boa.
0: Fui bem hoje.
3: Tá muito bem.
0: Obrigado, produção. Ouvindo a produção, então.
4: Ele fala assim: vou contar uma piada pra não tomar conta do teu programa.
0: Ainda foi desaforado. Aí está.
3: Errei, então. Teu socorro.
0: Foi mentiu, hein?
3: Olha pra mim. Perdão. Eu te amo.
0: Muito safado.
4: Vai meter isso, cara.
3: Eu errei. Eu posso errar? Eu sou um ser humano.
0: Pode errar.
3: Vocês nunca erraram na vida de vocês?
0: Toda vez.
3: Mas tu nunca errou?
4: Mais errei que acertei. Olha,
3: eu nunca errei.
4: O erro olha só.
0: Quem é tu?
3: Ivanildo. Não é Ivano teu nome?
4: Ivanildo.
0: Rafinha, bota mais uma pra nós,
4: querido. Eu tenho uma piada.
0: Olha aí, olha, que coisa boa.
4: Eu acho que talvez seja a melhor piada que eu já contei aqui.
0: Sério?
6: Ah, olha a expectativa.
0: Não, agora então vai me matar de rir.
4: Um jovem andarilho de 19 aninhos, Adam. Gurizão, gurizote, menininho punheteiro afu, depois de muitos dias viajando,
1: Finalmente chegou ao tempo do mestre Shen, cansado, pediu um abrigo pra passar uma noite. E aí o mestre responde: gavanhoto, você pode dormir aqui em casa do mestre, só tem o quarto livre, fica do terceiro andar, do lado do quarto de filha do mestre. Cuidado com filha. O jovem agradeceu, mas o mestre Shen levantou o dedo e completou: tem uma regra importante, não entrar no quarto dela, não conversar e não olhar pra minha gafanhotinha, filha do mestre. A minha filha adora o mestre. O jovem concordou: pode deixar, mestre Shen, fique tranquilo. Só que quando subiu pro terceiro andar e viu a filha do mestre Shen, quase caiu pra trás. Linda! No meio da madrugada, o rapaz não resistiu. Foi escondidinho até o quarto dela, passou quase a noite inteira lá. Antes do amanhecer, voltou pro quarto, completamente exausto, e dormiu. Quando acordou, tinha uma pedra enorme em cima dele. E em cima da pedra havia um bilhete: primeiro castigo de mestre Shen. Ele olhou pra pedra e pensou: mas é só uma pedra, né? Então pegou a pedra, jogou pela janela e quando olhou para o parapeito, tinha outro bilhete: segundo castigo do mestre Shen, pedra amalada no testículo de leito. Ui. Na mesma hora, ele olhou pra baixo e viu a corda esticando. A pedra tava lá, despencando, sem pensar duas vezes, e ele gritou:
3: parou o alarme aí. Intervalo, acho.
1: Não. Ah, mas daí...
2: Não, não sei o que, que é, que barulho é, cara. Acho que é trovão na rua, cara.
1: Aí tá, no meio do troço vai meter essa.
3: Achei que era intervalo, me perdoa. Não, mas nem que não, achei que era intervalo.
1: Não, achei.
4: E aí, Lelê?
1: Não, lamentável.
4: E tava boa a piada.
2: Desculpa, mas eu acho que era um trovão na rua, cara.
3: Pô, desculpa eu.
1: Não, tem que pedir desculpa pra mim.
3: Perdão.
1: Onde é que eu parei?
4: Dá a mão, tu lembra?
2: Tava caindo a pedra, tava caindo com a corda esticando, a corda amarrada no testículo.
1: A pedra estava despencando, sem pensar duas vezes, ele gritou: melhor quebrar a perna do que perder uma bola, que é o testículo.
2: Certo.
1: E pulou pela janela. Enquanto caía desesperado, olhou para a parede do prédio e viu um cartaz. E ele conseguiu ler rapidinho: terceiro castigo de mestre Shen, testículo esquerdo avalado no pé da cama. Abraço, vida longa, Pretinho. Rafinha, sou teu público. Bruno Fetter de São Léo, morando em Santa Catarina.
2: Aí,
1: a piada,
2: garoto,
1: era um estouro.
2: Era um estouro, mas foi atrapalhada por um trovão. É. Que o colega achou que era o break disparando.
4: Pois no rádio arrancou mais risada.
1: No início do programa já falamos. Botamos várias trilhas.
2: Aliás, é verdade, é o segundo programa que o break não dispara. Sim, não, ele botou no de hoje, no de ontem foi eu ainda.
3: Pra fazer um grau e errou.
2: Não, mas ontem não disparou. Não, porque eu botei.
1: Não, mas
2: então,
1: tá tudo certo.
2: Então é o segundo programa que não dispara.
1: Mas ninguém te elogia, isso não é sobre as trilhas, é sobre desempenho. Alexandre.
2: Pois não?
1: No meio da minha piada.
2: Quer, tu quer que eu faça?
1: Não, eu não sei. Tua cabeça é teu guia, né?
4: É que se ele expulsar o Léo, tem o break. Então o Léo volta depois do break, né?
1: Bom, aí o Natan que lembrou disso.
2: Não tem o que fazer muito. Ele teria que ser proativo. Mas um idiota proativo é um perigo, né?
3: Tens razão.
1: Ah, eu fico triste porque era uma puta numa piada.
3: Não, era uma puta numa piada. Ô, minha opinião, tem que jogar chorado.
2: Mais ou menos também, né,
1: cara? Não, mas é que no meio do caminho acabaram com a arte.
2: Aí eu tenho uma piada pra contar então também.
1: Acabaram com a arte.
2: Tem uma piada pra contar. Dois caçadores.
1: Tá.
2: Dois caçadores no meio da mata. Lá naquela coisa, tiro pra lá, tiro pra cá, mata um, mata outro, pá. Daqui a pouco um caçador cai, desmaia. E o outro caçador: puta, cara, vou chamar o socorro. Vai lá e liga pros bombeiros. E o bombeiro pergunta: meu amigo, o que que aconteceu? Não, a gente tava caçando aqui e o meu amigo caiu duro no chão ali. Não, meu amigo, vá lá e certifique-se de que ele está morto. Aí o amigo vai lá. Alô? Sim, agora está morto. Show do intervalo, a gente já
3: vai. Para,
2: um pouquinho aí. Desculpa.
3: Não, desculpa.
2: Volta já.
3: Usou o efeito sonoro, não adianta.
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8: Falando pros caras, meu, tem que botar uns programas melhores aí no fim de semana, cara. 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
0: Estamos de volta com o Pretinho Básico. 2 minutos para as 2 da tarde. Um rápido e-mailzinho da Jéssica Martins. Preciso ler esse e-mail aqui antes da votação. Olá, meninos. Hoje tive que compartilhar com vocês o que o Rafinha fez comigo. Ontem à tarde, tive uma reunião importante com meu diretor comercial e também meu supervisor. Durante a reunião, sem me dar conta, soltei 3 vezes as seguintes frases. Isso não é sobre produto. Isso não é sobre plataforma. Não, desculpa, mas isso não é sobre você. No final da reunião, meu supervisor parou, tocou no meu braço, me olhou, começou a rir. E sem entender, eu perguntei, mas o que que aconteceu, chefe? Tá escutando muito Pretinho, hein?
1: Não acredito.
0: Rimos muito, porque só depois disso eu me dei conta de que estas frases foram totalmente influenciadas. Eu fui influenciada pelas frases do nosso querido Rafinha. Adoro todos vocês e com todo respeito ao senhor Menegazzo, teu marido é uma delícia. Acho que ela acha que tu é casado com um cara.
3: O Pablo,
0: o australiano? É
3: Pablo.
0: Acho que ela acha que tu é casado com o Pablo. É só brincadeira, Jéssica.
3: Ele é casado com o Ricardo.
0: Isso. Mas de qualquer forma, ela pede aqui, ela pede licença e respeito ao, em respeito ao seu Menegazzo pra dizer que o teu marido é uma delícia, Rafinha.
1: Tá bem.
0: Tá?
1: Maravilha. Tá bem. Que meio maluco
0: esse. Muito bom, vamos abrir a votação para a craque do episódio. Aproveita que tá com a coisa na boca e fala quem vai votar em quem. Rafinha.
1: Eu vou votar no Adams.
0: No Adams? Ah, mais quieto que guri cagado no programa, tu votou no Adams.
3: Meu, olha a arrancada.
0: Que é? Tu acha que eu sou louco? Tu acha que eu sou louco?
1: Não, só olha.
0: Se eu fosse novo, tinha certeza.
1: Não sei se eu fiz o certo.
3: Ah, lembra do Piu-Piu maluco?
1: Se o Fetter mandar, eu ouço.
3: Quando ele fica loucão no desenho animado, tu às vezes tá lembrando ele.
0: É.
3: Vou te mostrar um desenho aqui, ó. Piu-Piu maluco. Meu voto é pra ti, Fetter.
0: Obrigado, meu querido, pelo teu voto. Vota, Lelezinho, ó.
13: Ah, votar no Rafinha.
0: Rafinha.
13: Voto para o Rafinha.
0: Eu até comentei no corte lá, que tá lá no Instagram do Pretinho. Lá da,
1: puta, aquele corte frase, com a imagem ficou muito bom.
13: É que certo. É insuportavelmente engraçado esse negócio dele. Essa é a definição pra mim. É insuportável, mas é muito bom. Esse é o Pepe maluco.
0: Nada a ver. Ah, entendi agora. Saquei quem é. Natanzinho, vai votar em quem, Natanzinho?
1: Meu voto é no Lelê.
0: Lelê.
1: Porque teve e-mail zoando ele, levando uma boa. Ele também veio muito bem com a charadinha.
3: Ele não levou uma boa.
1: Ah, eu achei que ele levou uma boa.
3: Levei uma boa do meu jeito.
1: Ele merece.
3: Cada vez mais eu vou ser o velho Lanzinho.
1: Isso é bom. Eu levei na boa do meu jeito.
0: O Lelê certamente não é o tipo de homem que sai em férias com a família, vai para a Bahia, para um resort na Bahia e leva a amante.
1: Se fosse pra ir, ia ser na
0: Ele
1: Copa,
0: jamais
1: né?
0: faria isso. Exatamente.
13: Apesar que lá é legal pra levar a amante, cara, porque são vários hotéis, assim.
3: Ah, é legal pra levar
13: deixar a amante no do lado.
1: Não,
13: né?
1: não, não, não. Tu não tá te ajudando.
3: Oh, posso mudar meu voto? Eu tô... Eu ia votar no Adams. Eu ia votar em ti. Eu achei que foi tri bem no programa, bem na vinhetagem. Mas o velho nesse comentário final não dá.
0: Aí ele confirma que ele é velho. Porque só veio pra falar isso.
3: Não, ia cagar. O velho ia dizer outra coisa. É perfeito pra levar umas vagabundas. Isso.
1: Meu Deus,
14: eu também, eu ia votar em ti, Adams, de verdade, mas eu vou votar no Lelê também. Lamento. Lelê leva o craque do episódio, fazendo esta bucha aos 49 do segundo tempo. Parabéns,
3: Lelê. Uma dica, né, pra você que quer trair, Costa do Sauípe.
14: Costa do Sauípe,
1: que tem vários hotéis lá, né?
14: É diamante nu e vai com a família.
3: Ele insistiu, é um fenômeno.
14: Que loucura.
3: É um fenômeno, chama, Lelê.
14: 2-2, era isso, por enquanto a gente fica por aqui, mas logo mais às 18h a gente volta, todo mundo, para fazer mais um Pretinho Básico. Volte com a gente, um abraço, boa tarde de quarta-feira, tchau!
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16: E olha só a dúvida da Karina. Doutor, no final de semana, fui com meu namorado em um motel e a gente foi tomar um banho de hidromassagem com bastante espuma. A gente não chegou a transar dentro da hidro, mas ele acabou ejaculando. E eu fiquei muito encanada. Será que existe a possibilidade do sêmen ficar preso nas borbulhas e essas borbulhas entrando em contato com a minha vagina, trazerem risco de gravidez? Não, minha amiga, não existe essa possibilidade. A grande questão com essas piscinas, com a hidromassagem, com as banheiras de motéis, enfim, é mais a questão da higiene. Se todos os métodos de limpeza estão adequados, você não tem que se preocupar com absolutamente nada. A única forma de engravidar dentro de uma banheira, dentro de uma piscina, dentro do mar, dentro da hidro, é tendo uma relação com penetração e ejaculação dentro da vagina. Aí sim tem risco. Tirando isso, pode ficar tranquila, tá bom? Dúvidas? @JairoBoerOficial.
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5: Já reparou que alguns restaurantes estão sempre lotados, mesmo sem fazer promoções? Muitas vezes o motivo não está no cardápio, está na experiência. Cada vez mais as pessoas escolhem lugares que oferecem algo além da comida. Um evento temático, música ao vivo, uma harmonização, qualquer experiência que torne aquele momento diferente. E sabe o que acontece? O cliente não só volta, como também recomenda o lugar para outras pessoas. Em um mercado cada vez mais competitivo, proporcionar uma boa experiência pode ser um diferencial tão importante quanto um bom cardápio. Quer descobrir tendências do seu segmento para atrair mais clientes? Acesse negóciossc.com.br.
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1: O garotão decidiu navegar pra desbravar os mares. E aí ele foi navegar pra desbravar os mares e deu ruim no barquinho dele. Naufragou. Oxi. E acordou numa ilha. Acordou na ilha com uma fome, né? Ele acordou no meio da ilha, assim, apavorado, com muita fome, e começou a andar pela ilha pra desbravar a ilha. E aí uns caras de uma tribo encontraram ele. Amarraram ele e falaram assim: tu tem duas opções, dar o buguga ou a morte. E aí ele pensou, olhou pros lados e falou: ah, o buguga. E aí os caras da tribo foram lá e...
2: Bubu buga.
1: E ele foi embora. Andando de novo, encontrou outra tribo. Chegaram ele, amarraram ele. Tu tem duas opções: buguga ou morte.
2: E, pô,
1: tem muita vida pela frente, né?
2: Ah, buguga de
1: buguga.
2: Novo?
1: Buguga. E a tribo lá.
2: Buguga.
1: E aí ele continua andando. Cara, encontrou a terceira tribo. Chegou na terceira tribo, amarraram ele, prenderam ele e falaram: tem duas opções, buguga ou morte. Chegou o líder da tribo lá, né? Olhou pra ele e falou: e aí, chefe? Buguga ou morte? Ele: ah, morte? E aí o chefe da tribo olhou pra ele e falou assim: ó, tá, mas antes o buguga.
3: Tu não vai te escapar.
0: 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Tá legal? Muito obrigado.

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7: Minuto do Marketing com arroba Fernanda Miller.
8: Será que a comunicação da sua marca está ignorando o público que mais cresce no Brasil? Hoje, toda marca quer a atenção da geração Z, mas muitas acabam ignorando o consumidor maduro. Pessoas acima dos 50 anos movimentam mais de R$1,5 trilhão de reais por ano na economia brasileira. São consumidores ativos, conectados e com alto poder de compra. Mas quando esse público não se vê representado pelas marcas, a conexão simplesmente não acontece. Por isso, antes de definir a próxima campanha, vale uma reflexão. A sua comunicação conversa com quem realmente compra o seu produto? Quer entender melhor o comportamento do consumidor e tomar decisões de marketing mais estratégicas? Acesse negóciossc.com.br.
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1: O nego velho tava em casa sossegado, deitado que nem arreio na sala com seu cachorro, fiel, vira-lata, tupi, deitado, bem quentinho, embaixo do banco. Nisso chegou um compadre dele, que foi pra visitar. O homem senta no banco, começa a tomar um mate, começou a prosear, só que o compadre tava com baita de um problema de uma infecção intestinal daquelas pesadas. Mas com vergonha, né? Pedi pra ir no banheiro, né? Não queria ir, mas daqui a pouco, não aguentando a pressão, o compadre peidou, mas silencioso, ficou ali, quietinho. Verdadeira bomba química rolando. Aí o nego velho, sentindo aquele aroma insuportável, olhou pra baixo do banco e gritou: sai daí, tupi! Aí o compadre pensou: pá, mas para aí, que beleza, ele achou que foi o cachorro. Dois minutinhos depois, a conversa continua e o compadre soltou o segundo, mais silencioso ainda, mas mais tóxico do que o primeiro. Aí o nego velho mexe o nariz, olha feio pra baixo do banco e esbraveja de novo: sai pra fora, tupi, pelo amor de Deus, que cachorro infeliz! Aí o compadre, rindo por dentro, pensou: gênio, cara, o cachorro é o meu escudo perfeito, era tudo que eu precisava pra esse momento. Mais uns minutinhos de conversa, a barriga do compadre roncou de novo e ele soltou pela terceira vez aquela complicação. E essa veio pesada, assim, nível calamidade pública. O ar da sala chegou a ficar denso. O nego velho, já com os olhos meio lacrimejando por causa do cheiro, levantou do arreio, aponta o dedo pro cachorro que tava embaixo do banco e gritou desesperado: sai daí, tupi! Antes que esse louco cague na tua cabeça!
0: 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Tá legal? Muito obrigado.

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6: Você tem um negócio que depende exclusivamente da alta temporada? Esse é um desafio para muitas empresas, principalmente no turismo. Mas a sazonalidade não precisa ser uma sentença para o seu negócio. As empresas que conseguem manter bons resultados ao longo do ano criam motivos para o cliente comprar, visitar ou voltar, mesmo fora dos períodos de maior demanda. Isso pode acontecer por meio de promoções, eventos, novos produtos e uma comunicação constante com o público. No fim das contas, marketing não serve apenas para vender mais quando o mercado está aquecido. Ele também ajuda a manter o seu negócio relevante quando a demanda diminui. Descubra outras estratégias para fazer a sua empresa crescer o ano inteiro. Acesse negóciossc.com.br.
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0: só, o que tu vai ouvir agora é o resumo de tudo que nós fizemos de pior e melhor a semana aqui no Pretinho Básico.
1: Que bacana! Bah, Neto, lembrei de uma história antiga lá do Alegrete, tempo de futebol. Lá tinha um campo da Canjiqueira, que era na Cidade Alta, né? Tinha o time do Cruzeiro oficial, o segundo do Cruzeiro. Meu pai jogou lá no Cruzeiro e tal. E a gente ia sempre pro final de semana assistir lá. E os caras inventavam as histórias. E eles contaram uma vez que teve um escanteio. E as casas ficavam do lado do campo, assim, né? E aí disse que o cara pegou e vai bater um escanteio, assim, ajeitou a bola no escanteio. Fiz aquele sinalzinho, vai pra área, assim, tal, ajeitou, assim. Quando ele prendeu-lhe o pé na bola pra cruzar pra área, um porco se mete entre ele e a bola. E o louco meteu a mão, mas encheu o pé no porco, quebrou a perna em três lugares, cara. E aí vai pro hospital, aquela ambulância levando pro cara, e o amigo dele, parceiro dele, diz, pô, tem que visitar o cara lá, né? Barriga, vou ter que ir lá no Barriga, ver se o Barriga tá bem, né? Tá hospitalizado. Aí ele entra no quarto do Barriga, assim, Barriga com a perna pra cima e morrendo de rir, não parava de rir, assim. E ele, pô, Barriga, apavorado que tu quebrou a perna em três lugares, cara. Eu vim aqui, tu tá dando risada. Ele diz, é que tu não ouviu a cara do alemão que cabeceou o porco.
0: Se tu quiser mais momentos como esse, vai lá na TLTV, no YouTube, que tu vai achar muito legal. Tá legal? Muito obrigado.

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8: Já reparou que alguns restaurantes estão sempre lotados, mesmo sem fazer promoções? Muitas vezes o motivo não está no cardápio, está na experiência. Cada vez mais as pessoas escolhem lugares que oferecem algo além da comida. Um evento temático, música ao vivo, uma harmonização, qualquer experiência que torne aquele momento diferente. E sabe o que acontece? O cliente não só volta, como também recomenda o lugar para outras pessoas. Em um mercado cada vez mais competitivo, proporcionar uma boa experiência pode ser um diferencial tão importante quanto um bom cardápio. Quer descobrir tendências do seu segmento para atrair mais clientes? Acesse negóciossc.com.br.
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0: vai ouvir agora é o resumo de tudo que nós fizemos de pior e melhor a semana aqui no Pretinho Básico.
1: O mineiro Josias estava no Rio de Janeiro, abismado com as praias, sem camisa, aquele carção Adidas, samba canção, pet cars, sem cueca por debaixo, os cariocas zombando, cantando piada de mineiro, alheia tudo, o mineirinho olhou para aquele marzão e não se aguentou. Correu a toda velocidade, deu um mergulho. Deu cambaiota, pegou jacaré e tudo mais. Quando saiu, o calção de tecido, enfim, estava transparente e grudadinho na pele. Todo mundo na praia, olhando pro tamanho do pinguelo do mineirinho, coisa que chamava atenção, pertinho do joelho, pra fora do calção. A turma nunca tinha visto coisa igual. As mulheres com aquele sorrisão, os homens roxos de inveja. Todo mundo só tinha olhos pro bichão do mineiro. E aí o mineirinho então se apercebeu da situação, ficou todo envergonhado e tascou-lhe.
2: Que é, rapaziada? Vai dizer que quando vocês pulam na água, o tico de vocês não encói.
0: Se tu quiser mais momentos como esse, vai lá na TLTV, no YouTube, que tu vai achar muito legal. Tá legal? Muito obrigado.

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20: Olá, olá. Muito bom fim de tarde, amigo e amiga ligados na Atlântida. Estamos chegando para mais um Pretinho Básico. Fim de tarde de quarta-feira. Tá tudo bem aí, Rafinha? Como é que estamos aí? Tá me pegando
21: ótimo.
20: Bem aí?
21: Não, eu tô te ouvindo bem, Alexandre. Tá tranquilo.
20: Mas tá chegando bem, tinha aí a palavra.
21: Tá chegando bem. Entrou bem.
20: Então agora relaxa e vamos junto com o Pretinho Básico para o Wi-Fi total da MHNet, sinal de internet que chega em todos os cantos da sua casa. 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Fala nisso, que delícia que tá o trânsito de Porto Alegre nesse momento, a galera se ajudando, todo mundo ali tranquilão, passando no sinal vermelho, onde não tem Caetano, onde tem Caetano não estão passando. Que beleza, que bom fim de tarde, meu compadre Neto Fagundes.
22: Fala, meu querido.
20: Como é que tu tá, tudo bem, mano?
22: Tu tá me ouvindo bem aí?
20: Tô te ouvindo muito bem, tô pegando bem a tua aqui.
22: Ah, que legal.
20: Qualidade, né? 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Obrigado por estar aqui com a gente, meu compadre. Desculpa, cara, eu não estar aí contigo, com vocês nesse momento.
22: Posso aproveitar pra mandar um baita abraço dentro desse assunto. É um abraço pro Adriano e todo o pessoal da SOS Alimentos, que são os parceiros de distribuição da Calemba Nego Velho, tanto certo. No Rio Grande do Sul quanto em Santa Catarina, e estão nos ouvindo nesse momento, que é muito que bacana. Delícia. Então um abraço pro Adriano e todo o pessoal da SOS Alimentos.
20: Aí sim, meu compadre. Muito boa tarde pra ti também, bom fim de tarde, Rafinha Menegazzo.
21: Ótimo fim de tarde pra nós, Alexandre.
20: Aproveitar e usar a linha de serviço pra te pedir pra dar um ganhozinho no mic do Neto, ele tá no branco, né?
21: Ele tá no branco.
20: Isso, dá um ganhozinho de aí. Leve pra ele.
22: Olha,
20: aí.
22: Tá bem, cara, nada como o cara ter culpado.
21: Esse pra ganho não é sobre isso, né, Neto?
22: Entrega. Boa, Rafinha.
20: Boa, Rafinha. Obrigado, meu. Obrigado. Fala aí, olha, Vini Moura. Como é que estamos, Vini?
22: Fala tu, Alexandre. Tudo certo?
20: Pô, tô falando. Tudo certo. Pena que eu não tô aí vendo esse sorriso, esse olhar oriental do Vini Moura.
22: O japonês, né?
20: O japonês do programa.
22: Mestre! Eu falo contigo.
20: Que coisa boa. E tu, Leandro Bortolatti, como é que tu tá? Tudo bem?
21: Lelê não tá entre nós, Alexandre.
20: Ah, o Lelê não tá.
21: Não, hoje ele não é ruim pra ele.
20: Desculpa, é quarta-feira e eu tô sem o retorno de vídeo.
21: Pois é.
20: Esqueci o retorno de vídeo aí na firma.
21: Isso não é sobre dar voltas, né, Alexandre?
20: Não é sobre dar voltas, cara, infelizmente. Mas quem é que mais tá agora aí?
21: Tá o Léo Oliveira.
20: Léo Oliveira, claro.
22: Estreando.
20: E aí, Léo Oliveira, tudo bem, Léo Oliveira?
23: Show! E aí, bonitão, como é que tá? Tranquilo ou não? Tudo bem, graças a Deus.
20: Tudo bem, cara, tudo bem, tudo certinho.
23: Coisa boa de falar contigo, cara.
20: Maravilhoso. Coisa boa o quê?
23: Coisa boa, tá contigo, cara.
21: Tu fala com ele todos os dias, cara.
23: Não, mas hoje é diferente, cara.
20: Porque tá, ele não tá aqui. Faz diferença, cara. Ele tá presente. Eu gosto de estar presente, gosto de estar junto aí, né, Natan? Eu perguntei pro Natan, tu quer ficar de fora hoje, quer curtir uma folga? E eu falei, não, eu gostaria de fazer, se não te incomoda.
21: Que coração.
20: E aí ele falou, não só não me incomoda, como eu adoraria que tu me fizesse, que tu fizesse.
21: Opa!
20: Desculpa, eu adoraria que tu fizesse. Foi isso que ele disse, não, é um prazer te ter. E eu falei, que bom que é um prazer me ter. É, eu também eu tenho o prazer de te ter.
23: É um prazer me ter, né? Olha, Rony.
20: Isso aí, e aí, vó, tudo bem?
23: Bem complicado.
21: Tá ficando ruim, né?
23: Bom, o Rafael Gomes ensinou tudo pro Natan, inclusive a dar uma desmunhecada. Ensinou tudo.
20: Qual seria o Sandrinho do Natan?
21: É o Natanzinho, né?
22: Ou arroz soltinho, né?
23: Arroz.
21: Tô muito bem.
23: Arroz empapado.
22: É, o arroz empapadinho.
23: Mas o Gomes tá aí, né, Gomes?
1: E aí, como é que vocês estão? E aí, precisando de ajuda?
23: Como é que tu é?
1: Eu sou gordão. Tô comendo bastante nessas férias. Tô em casa sem fazer nada.
22: E ninguém quer dar pra gordão, né?
1: Ué, ninguém quer ficar com gordão. Tá, gordão tem que emagrecer.
23: Tá de férias, tem que desligar dos grupos, cara.
1: Eu tô ajudando vocês, não reclamo.
23: Fica preocupado com o Fetter?
1: E aí, eu fico preocupado contigo, alemão.
20: Ah, preocupado também eu contigo, cara. Segunda-feira nós vamos conversar quando tu voltar aqui. Fica tranquilo.
21: Acabou as férias agora.
20: Até lá, fica tranquilo.
21: Isso.
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0: E é sobre ela.
1: Isso não é sobre navegação.
2: Não é sobre
3: atismo. Não é sobre.
2: Grande Grael.
3: Grande Grael, né, meu irmão? Tô querendo o Tobi Grael só pela vela. Quarta-feira chuvosa. Hoje vamos ver um joguinho de futebol à night, né, meu irmão?
1: Qual?
3: É, hoje é o jogo do Grêmio, né, meu irmão?
1: Não, do Grêmio hoje não joga hoje. Hoje tem Libertadores, né? Flamengo e Cruzeiro.
2: Vai ver uma Grêmio Barueri, fala pra ele.
3: Que?
2: Grêmio Barueri.
3: Nem esse, mas joga, né? O Palmeiras pegou o campo deles. Mas vamos seguir o programa que tem.
4: Obrigado, Napela. Vamos seguir o programa, então. Agora temos o nosso quadro Petinho Básico. Petinho Básico hoje apresenta uma gatinha de 1 ano e meio do tutor Elton Costa de Espigão Alto do Iguaçu, que fica no Paraná. O nome da gatinha é Banguela.
3: A banguela?
1: Onde é que tá a banguelinha?
4: Vem, banguelinha, vem.
2: Botou o poste.
3: Quer ver a banguela?
4: Apareceu a banguela?
1: Não apareceu.
2: Nelson,
1: na live, deve ter acontecido.
4: Mandou a foto, Natan, pro Zé?
1: Mas tá ali a gatinha.
3: Nelson Banguela.
1: É uma gata preta, né?
3: Tem um amigo meu, Nelson Banguela.
1: Que é toda preta. Meu Deus, ela tem uma faca.
3: Quer levar uma facada? Essa gata é minha, hein?
4: Tem uma faca? Como assim, cara?
1: Tem uma faca de serra na patinha dela.
2: Eu te indicaria olhar, Alexandre.
3: Não, e a gata...
1: Eu vou mandar no grupo.
3: Não, e toda...
1: Não, e os olhos da gata parecidos com os meus.
3: Não, é porque é de louco?
1: Não. Verdes.
3: Ela tem aquelas facas, Leandro, que todo nego velho tem na caixa de ferramentas.
2: Serrinha, né?
3: Que ele esquenta na ponta do fogão. Olha, pra fazer um fogo.
1: Eu vou te dizer que tem no meu faqueiro.
2: É que por vezes ela substitui a Philips.
3: Claro que sim.
2: É, mas com serrinha é uma boa, né?
3: É uma boa cartela na obra.
2: Para usar tipo serrote.
1: É, exato.
2: Aquele parafusinho menor.
3: Não, no teu faqueiro as facas são melhores, a gente sabe. Né?
2: É, não, é de Playboy.
3: A gente sabe, é de prata.
1: Não, são essas aí. Desculpa. Vocês estão indo na casa errada.
2: Não era galera. Na casa, era em minha mão, da Alessandra.
3: Vou te dizer só uma coisa, tá? Essa vaquinha eu usei pra apertar os parafusos do balanço que tava caindo.
1: Puta,
4: meus ovos.
3: Caindo o balancinho lá.
4: Vamos dar-lhe aqui o Petinho Básico, a banguela, no nosso Pretinho das 6 da tarde. 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Vocês viram os potes de cão mais forte que tem aí na redação?
1: Eu vi.
4: Na redação? Eu já me deu vontade de abrir um e botar na minha creatina,
1: pois,
4: cara.
1: Pois é, parece uma pasta de amendoim aquilo ali, cara.
3: Come.
1: Dá-lhe.
4: Claro que dá pra comer, cara. Se o cachorro pode comer, a gente pode comer, cara. Claro. Óbvio.
2: Depende, né?
3: Não, mas é bom nós ver isso aí.
1: Pode mesmo. Eu tava em uma reunião comercial com
4: e comeu um pedaço?
1: E o dono pegou e botou na boca e comeu. Isso é uma entrega, né?
2: É. E saiu latim.
4: Mas é verdade, cara. Se o cachorro pode comer, a gente pode comer, cara.
3: Claro que sim.
1: Depois ele levantou a perna pra mijar.
4: O cachorro pode comer uma pomba. A gente pode comer uma pomba. Não, é uma pomba, cara.
3: Não.
4: É um suplemento alimentar.
3: Pomba não é bom.
2: Mas tu olhar o cachorro, ele não come pomba.
1: Pomba é um rato com asas.
2: Ele caça só, né?
4: Depende do cachorro.
3: Pomba é ruim.
2: Eu já comi pombo.
4: Pomba. Aí, ó, esse cachorro come pomba.
1: A pombinha rola, né?
2: Não.
1: Que é bom com massa, né?
2: Não, eu comi sem saber, cara. Tava na Itália, eu comi peito de pomba. É pra isso, né?
5: Mas bem tratadinha, né?
1: Eu comi uma capivara um tempo atrás.
2: Uma pomba bem tratadinha dá pra comer.
5: Tu foi no capivareto?
1: Eu tava indo pro Uruguai. No Chuí ali. Atropelei uma, eu já fiz um churrasco.
3: Mas não, a estação ecológica do Taim ali é muito fácil, cara, atropelar uma capivara.
4: Não, mas ali atropela as capivaras.
1: Mas
5: não tem placa.
2: Mas se andar com cuidado ali.
1: Não, mas a mais de 100 por hora às vezes não dá tempo.
3: O brabo é que desmancha o para-choque.
4: É. Sabe qual? As capivaras, quando as capivaras te atacam, né? Se vocês viram o videozinho do cachorrinho passeando na orla ali, uma capivara atacou ele.
5: É, capivara é braba.
3: São roedores, né?
1: São roedores. Sabe qual é o coletivo de capivara? Capivárias, né? Exatamente.
5: Ah, o cara vem com tudo pra fazer a piadinha.
3: E aí o cara não...
5: E o Rafinha...
1: Tudo bem.
4: Não vai. Mas não isso vai fazer o gol.
1: Não,
4: não
1: é piada.
2: Nata construindo isso... um castelinho.
1: Eu achei que tu tava com dúvida. Isso não é sobre piadas, é informação.
2: O cara tem
3: piada. Olha o caretinho de capivara.
2: Sabe o que é o Nata? Driblou 1, driblou 2, meteu por cobertura.
1: E eu fui lá e dei o toco.
5: Em cima da linha.
3: Não, o Bandeira levantou o impedimento, a baita jogada, teve uma mão lá atrás. Chama no VAR. Lá atrás.
4: Inacreditável,
2: Alexandre.
4: Nosso ouvinte aniversariante, este cara, eu conheço esse cara, todos nós aqui da mesa conhecemos este cara, o nome dele é Antônio Roberto Siqueira, mais conhecido como Charles Brown.

0: Saudades do grupo RBS.
1: Ele
0: é sonoplasta, mais plasta do que sono. Tô brincando. Ele é o nosso sound designer aqui das rádios de entretenimento da RBS. Também é o nosso síndico da redação da Atlântida. Tá fazendo 56 anos. Ele é aqui de Porto Alegre. É um grande sujeito. Merece esse abraço baita aqui cara, do Pretinho Básico. É um baita cara. Vai, parabéns, Tonhão.
2: Um baita junto. Café.
3: E um pudim, né? Baita se ele fizer café. Um pudim pra ti, ele chega no teu casa e vai te comer.
4: É? E a melhor caipirinha aqui do prédio.
0: Tu já comeu o pudim do Antônio, Rafinha?
2: Não, eu não. O.
0: Eu quem comi. Aí que já comeu o pudim?
2: O Dico já.
5: O Dico comeu.
2: O Dico e o Fabrício ali, a galera dos estúdios.
4: O Dico
2: estúdios.
4: É um carequinha ali?
2: É, o carequinha, é o DJ.
4: Ele tem irmão gêmeo?
2: Não sei.
4: Não. Então foi que eu comi ontem.
2: Oh, meu Deus do céu.
0: Chinelo, cara.
2: Baita, já
0: inacreditável.
4: Comi aquele coroa ali. Me deu 50 pila. Yeah.
0: Nos destaques do Pretinho, vou te salvar, Ivan. Nos destaques do Pretinho. A gente começa trazendo uma de Belo Horizonte, a cidade de Belo Horizonte.
2: Minas
0: Gerais, Rafinha. Vai multar quem for flagrado usando drogas em público.
5: Quê? Cara, não pode?
0: Mas quais drogas, Castelhano? Eu quero saber.
5: Cara, não sei, né, cara? Lança perfume, de repente, maconha.
0: Pois é, vamos ver agora. Né?
5: Tudo de heroína também, né?
4: Cola de sapateira.
2: Qualquer substância que for considerada ilícita, é considerado droga. Perfeito, e se a pessoa mano. Estiver utilizando, vai ganhar uma multa que pode chegar até R$1.500.
4: Meu celular não tá. Prensadinho também.
2: E não fica. O público não fica restrito a praças ou ruas. É em vários lugares: calçadas, ciclovias, pontes,
5: viadutos. A calçada é onde?
2: Ginásios,
4: e travessas,
2: praças pode. Esportivas, que é um local.
5: Banheiro
2: privado.
5: Químico.
2: Estacionamento de prédios, pontes. Estabelecimentos comerciais.
5: Tá, ok. Band jump.
6: E no rooftop pode?
2: Não pode.
3: Não pode, né?
2: Por isso que tem que pegar esmalte das minas, né? E cheirar.
4: Eu gosto de. Sabe o que eu gosto às vezes?
5: Pode dar um cheiro.
4: É isso, meu.
2: Mas.
4: Não, eu gosto de gasolina, senhor.
5: O Gabi achou a solução rápida ali.
4: É que o esmalte, o cheiro vai rápido.
0: Ai, cara.
2: Mas se, por exemplo.
0: Pior é que é tri bom o cheirinho de esmalte.
2: Claro que é, cara. E é lícito, né, Natan?
5: É amanhã.
2: Mas, por exemplo, o Rafinha tá lá em Belo Horizonte e é pego. Ele pode não pagar os R$1.500. Tá. A não ser que.
3: Só não vamos atrapalhar o garotão fazendo o café da tarde.
4: Chegou. Chegou a rechadinha e pegou o leite dele, né?
2: Não, pegou o biscoito Zezé dele e tá comendo.
5: Que beleza que tu tem o passe livre, mas assim.
2: Que várzea, né?
5: É, várzea, não.
0: Eu achei que eu tivesse desligado o microfone.
2: Desculpa, eu vou pegar a batatinha Zezé e tomar meu preto.
0: É a ondulada da Zezé, tu sentiu a crocante?
2: Claro, velho, da hora.
5: Tá bom, ouvi os guris aqui.
0: Desculpa, mano, desculpa. Que tava bom o programa.
2: Ouvi o Natan trazendo destaque, vou comer meu café. Aí tu não pagaria a multa se voluntariamente tu quisesse fazer um tratamento pra dependência química.
3: Não, vou pagar a multa.
2: É, enfim.
4: Quanto é a multa?
3: R$1.500, ele falou duas vezes.
4: Não, mas e quem ligou o rádio agora não vai saber da multa.
3: R$1.500 pela quarta vez.
5: Você que está ligando o rádio agora.
3: É R$1.500.
4: E o tratamento, é quantos dias o tratamento?
3: Depende da tua gravidade.
4: R$1.500, nego. Por exemplo.
2: Tem gente que fica um mês, uma semana, não sei. Fica um ano, dois.
3: 14, tem gente
2: que fica 14
3: anos.
2: Depende do quanto tempo tu tá utilizando a droga também.
4: Ah, não, então.
3: Não, mas esse é um assunto sério.
4: Eu não uso drogas. Drogas eu não uso. Parei com isso.
3: Tu não ouve mais aquela banda?
4: Parei de ouvir. Araqueto.
0: Beleza. Posso continuar aqui nos destaques? Não.
2: Não, não. Pode continuar.
0: Observem Neto Fagundes.
2: Elegante.
4: Tu não
2: elegante.
4: Tá vendo ele?
0: Eu tô, agora tô.
2: Ah, boa.
0: Homem furta carne, foge pelo mar. E acaba se afogando.
2: Meu
5: Deus. O apelido dele, Tubarão.
4: Te amo.
0: Puxa vida.
2: A fuga aconteceu
0: onde?
2: Pela Praia do Veloso, em Ilhabela,
3: é Rio de
2: no
3: Janeiro,
2: litoral
3: né?
2: Norte de São Paulo. Segundo informações preliminares, Alexandre.
3: A camisa do Salva-Vidas é igual ao do Rio de Janeiro.
2: De 44 anos, teria furtado carnes de um comércio local e, na tentativa de escapar, correu em direção ao mar. Só que não deu muito certo, porque durante a fuga ele acabou se afogando e precisou ser resgatado pelos bombeiros.
5: Cara, mas que grande ideia, né, cara?
2: Meu Deus. As equipes fizeram, por óbvio, né, o salvamento, e mas o depois BO, né? Ele foi encaminhado à polícia, onde está furto, preso. Né?
3: Quantos quilos de carne tu tem?
2: Não tenho essa informação.
3: E nem o corte.
5: Aí fizeram um churrasco corte. Tranquilo.
3: Bom, já sai do marzinho a água salgada, já eu faz uma salada.
2: Poderia ter pescado, né?
4: Um sharkzinho vai ficar a carne, né? Alcatra,
5: se gritasse shark, ele tinha ficado
0: ferrado. Aí era tubarão.
5: Shark!
0: Nem o Brad fala. Pitt, não sei se vocês viram, o Brad Pitt disse que vai ensinar o Neymar a atuar melhor para fingir as faltas que ele sofre.
5: Meu baita Deus, contratação.
2: Que fase. Foi em entrevista à revista Esquire. O ator
0: Squire,
2: disse...
0: Squire. O nome da revista?
2: Squire.
0: Isso, Squire.
4: Grosseria tua, corrigiu o cara.
2: Não.
4: Grosseria tua.
2: Grosseria.
5: Não.
2: Grosseria.
0: Foi, também achei que foi grosseria.
2: Não
0: desculpa,
2: achei que foi. Não Squire. Aceito a desculpa porque não foi grosseria.
3: Squire. Não, pegou a revista Squire na Airlines lá, né?
4: Com vários cidadãos.
2: O que o ator disse? Ele tava assistindo as imagens do jogo entre Paraguai e Alemanha na Copa. Paraguai. E aí ele viu que um jogador paraguaio tava fazendo uma careta numa falta. E aí ele disse que foi exagerado demais, que foi muito ruim o cara tentando vender a cena ali, dizendo que era falta. E aí ele falou que vai lançar, em tom de brincadeira ele falou isso, que vai lançar um curso pra ensinar jogadores a fingirem faltas dentro do campo. E aí ele disse que o primeiro cara que ele vai escolher vai ser o Neymar.
3: Sobrando tempo,
2: ele Brad brincou Pitt. Que apesar do Neymar se movimentar como um bailarino em campo, ele também precisa de algumas aulas de atuação.
5: O Brad Pitt também...
4: É que o cara, quando tá com a vida ganha, ele começa a falar merda.
5: É, exato, ele tá naquele momento da carreira dele que ele vai começar a ser notabilizado por ficar falando dos
4: que
5: outros.
4: Daqui a pouco tá no Dança dos Famosos, isso. Fazenda.
5: É, isso aí. Fazenda.
3: O Brad Pitt?
5: Não, o Brad Pitt vai acabar na Fazenda.
3: Acho
5: vai.
3: Difícil ele tá na Dança dos Famosos.
5: Não, né? Não, mas ele sabe dançar?
4: Famoso,
5: dentro. Ele é famoso.
3: Ele é ator, né? Ele sabe fazer
5: ano,
3: tudo, né?
5: Esse ano não dá mais tempo pro Brad, mas o ano que vem vai rolar.
3: Acho que sim, né?
0: É, mas eu ia dizer exatamente isso, cara. O Brad Pitt, ele tá com a vida ganha mesmo, né, cara? Ele pode se dar o luxo de ficar observando a vida, passar no mundo e opinar sobre qualquer coisa.
4: Nós estamos na merda e opinamos todos os dias.
0: Exatamente, é agora tu vê.
5: Mas vocês não sabem o que é isso, né?
3: Só tem um detalhe, né? Filhos dele estão tirando o sobrenome dele, né? Ele não é um vencedor, eu não tô falando sobre conquistas, né?
4: Não é do...
5: Eu acho que tá na hora dele olhar pro próprio umbigo, né?
2: E aprender com a vida.
4: É, os filhos do Neymar chamam de pai, né?
5: A gente opina, Ivan. A gente opina, mas isso aqui é o nosso ganha-pão.
3: É, exatamente.
4: E não é sobre opinião.
5: Não é sobre opinião.
4: É sobre salário. Sobre salário, sobre dia 5. É útil. Exato. É o banco ligando.
0: Não sei se tu tem acompanhado o Pretinho, Neto. Tu veio na segunda-feira. De segunda-feira pra cá, muita coisa mudou nesse programa. Agora nós temos um novo quadro no programa, que é o Não é sobre,
3: né?
0: Exatamente, o nome do quadro é Não é Sobre.
3: Por exemplo, Neto, quer uma pra ti especial?
5: Vamos.
3: Aquele café que tu toma diariamente e aí tu deixa de lado. Muitas vezes tu retoma tomá-lo e ele esfriou. Isso não é sobre café.
0: Ah, ele muito tá bom. Estudando.
2: O retoma
0: tá
2: tomá-lo me pensa.
3: Isso é cabeça, também, cara. Também. Isso é cabeça. Minha
5: isso
3: cabeça
5: veio
3: tá
5: do seu repertório.
3: Cara,
2: retoma tomá-lo.
3: O calor, quando eu viajei, me fez muito.
5: E tu ainda trabalha com improviso, cara?
3: Eu só trabalho com improviso.
4: Não, ele diminuiu um pouco.
3: Voltei
4: agora,
3: a ser palestrante também.
5: Voltei.
2: E faz bate-papo também.
5: Eu gosto que ele volta de acordo com a demanda. Exato. É tipo assim, preciso da tua palestra.
0: Ele fica 6 meses sem ser palestrante, daí ele faz uma palestra e vira palestrante. Ele fica mais 6 meses
5: sem.
4: E vem aí
5: o. Eu posso correr a maratona.
4: E vem aí o papo literário com o Ravi Melgado.
3: Vem também. Sou comediante também.
4: Feira do Lino pode stand-up, né? Faz, tem solos, precisa.
3: Tem solo? Claro. Tem meu texto.
5: Deus, se tu quiser, ele tem.
4: Ele fica uma hora.
5: Mentira não é, né?
4: Não, se ele consegue.
0: Que loucura.
4: Tivemos pra fazer uma escadinha, então é duas. Pá!
0: Muito bem, queridos, eu acho que vencemos. Já não tem mais um destaque. Opa! Aqui que o Natan trouxe, eu acho que é importante, porque ele não é sobre... Enfim, passageiros são retirados de avião após um deles fazer piada dizendo que tinha uma bomba na bagagem.
5: Será que não era gaúcho, meu querido? Podia ter levado cuia, bomba.
2: Brincadeira legal no avião, né, cara?
0: Pode ser, né, Gubel?
2: Essa brincadeira durante o embarque acabou fazendo 4 passageiros perderem o voo e ainda mobilizou toda a Polícia Federal.
4: Puta que pariu!
2: O caso aconteceu na segunda-feira no Aeroporto Internacional de Foz do Iguaçu, no Paraná. O homem ali, ele tava viajando com a companheira dele e mais um casal de amigos com destino a Curitiba. E aí, durante o embarque, uma comissária pediu que uma caixa de som fosse retirada da cabine e despachada, porque o tamanho do equipamento não permitia que ela ficasse dentro do avião. Aí, esse cara, um dos passageiros, ajudou a funcionária a retirar a caixa e, nesse momento, ele fez um comentário relacionado ao peso do objeto e a possibilidade de ter uma bomba dentro. E aí a comissária levou a fala a sério, avisou imediatamente o comandante e o piloto, e os 4 passageiros foram retirados da aeronave. Puta, que
0: pariu. Riram muito, mas foram retirados da aeronave.
2: E não voaram.
4: Falei ontem, né?
0: Sério, se tem uma palavra que não pode dizer do avião, é essa, né, cara?
2: E aí na delegacia eles assinaram um termo pelo crime de comunicação falsa de crime.
4: Se tem um lugar que o país funciona, é no aeroporto mesmo. Se o Brasil fosse um grande aeroporto, eu tirava o primeiro mundo.
3: Nós tava bem.
4: A educação brasileira tava
2: baixa.
4: Os caras descobrem se é droga só com pinguinho o negócio lá. É menina. Tu sabe. Meia.
2: É mesmo?
4: É.
0: Sim. Tá bom. Se o Brasil fosse um aeroporto, que aeroporto o Brasil seria? Que aeroporto do Brasil o Brasil seria se fosse um aeroporto?
4: Ah, eu acho agora? Que Guarulhos, né, nego?
2: Salgado Filho?
4: Não, Guarulhos. Não. Porque Guarulhos tem de tudo, nego. Tem a parte pobrinha, tem a parte boa. Tem tudo.
2: Tem bastante movimento.
4: E é tudo caro lá dentro. Nem no Brasil. Porque tá tudo caro no Brasil. Tu desce no voo nacional em Guarulhos, nego. Pô, parece rodoviária. Mas aí tu vai pegar o voo internacional, nego.
3: Tu já pegou o voo internacional?
4: Eu já, nego.
2: Mas com o teu passaporte? O teu...
4: Como assim com o meu, né? Não sei onde tu quer chegar com esse.
5: Olha, vai surpreender. Não, é o meu,
2: tá querendo te ferrar, Joia?
4: Eu sou vivido, nego.
0: Pô, o Joia é lícito, não é ilícito.
4: Exatamente. Cara. Não, o Joia não é. Não, o Joia é meu amigo, mas ele é mentira.
2: Tu não mexe com o quê, Joia?
4: Não mexo com polícia, não mexo com religião, não mexo com taxista.
3: Quer devoto de quem?
4: Iemanjá.
3: Isso aí.
4: Mas agora também tô indo na igreja que meu pai virou pastor.
2: Ah, legal.
4: Qual igreja tá indo? Ah, não vou citar, né, nego? Porque
2: vai trazer.
4: Porque eu não sou bobo, né, nego?
3: Não, né? De bobo já basta a cara.
4: Porra, 30 anos de parede pra dar mole pra lagartixa, não.
3: Isso aí, isso aí, já.
4: É isso. Pode seguir aí, Alexandre.
0: Obrigado, nego. Obrigado. Muito bom. Vamos dar uma girada na mesa aí. Vamos ouvir Neto Fagundes, que ficou quietinho até agora, esperando a vez dele falar. Olha que isso, que elegância, exemplo, meu compadre.
5: Nego velho arruma uma namorada num boteco lá, né? Depois de meia hora de conversa, ele vai indo com ela, arrasta pra um cantinho mais escuro. Após o primeiro beijo que ele deu, ele já olhou pra ela e disse assim: tô vendo que a tua boca foi feita pra mim. E ela: ai, como tu é romântico. Não, sou dentista.
3: Essa aí é foda.
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0: 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Bota uma aí então, Vini Moura.
5: A história do cara que foi no psiquiatra.
0: Opa. Com texto ou sem texto, Vini Moura?
5: Tá improvisando.
2: Não, sei.
0: Essa aqui
2: é boa, essa aqui é boa. É que nem o Rafinha então, trabalha com improviso.
5: Claro. Não, não é improviso.
2: É muito bom.
5: Isso aí é repertório.
2: Olha aí, ó.
5: O cara acordou de mais um sonho pesadíssimo. Ai, meu Deus, tem que vir no psiquiatra, não dá mais. Chega dessa loucura.
2: Tem que ir no psiquiatra.
5: Chega nessa loucura! Ele chega no psiquiatra. Bah, doutor,
6: cara, eu não sei o que tá acontecendo comigo, mas eu tô tendo muitos sonhos estranhos. E o doutor falou, não é mesmo? Doutor com a canetinha e o caderninho na mão, é mesmo? Ele, sim, eu tenho sonhado todas as noites, há 2 meses, com formigas jogando bola.
5: Formigas jogando bola,
6: ele, sim, todos os dias, formigas jogando bola. E aí o doutor assim, ó, não, isso aí é demais, é muita loucura. Seguinte, eu vou te dar um remédio aqui, eu vou dar um remédio pra ti, e esse remédio vai fazer assim, ó, essa noite já, tu não vai sonhar com formiga jogando bola. E aí ele fica indignado, quê? Tá louco? Hoje é a final.
5: Não faz isso que tem final hoje.
3: É boa, Vini. Boa,
0: muito boa, gostei.
3: Pra não
0: gostei,
3: rir, né?
0: Gostei mesmo.
3: Gostei. Segurou também pra mim. Vai, tá me cagando de rir, Vini. Não, foi bom,
6: né? Tu tá bem salmão hoje, né?
3: Com esse... Não, isso não é sobre jaqueta, né?
2: Tá combinando, né, com o celular. Céu,
4: qualquer coisa, ali, qualquer ali. Coisa ele fala, não. O iPhone 17 ali.
5: Celular da cor da jaqueta?
0: É uma estileira, impressionante.
4: A jaqueta é barata,
3: né? É o clearance, né? De lá do outlet.
4: E não é sobre gastar.
3: Não é sobre gastar.
0: Bota uma aí então, Rafael.
3: Meu nome é Gabriel, sou advogado aqui em Gravataí, acompanho o programa há muito tempo. O Fetter desde o tempo do cafezinho. Foi bastante infeliz a interrupção da piada do Rafinha, mesmo que se tratasse de chamada para o intervalo.
0: Do Rafinha.
3: É, caberia ao Fetter conduzir essa situação. Mas devo dar os parabéns ao Rafinha. Mesmo com todo acontecimento, grande. Demonstrou o profissionalismo e entregou o restante da piada como se nada tivesse acontecido. Parabéns, Rafael. E verdade, a piada foi muito boa. Ri demais, da mesma forma que o faria se não houvesse interrupção. O que diz mais sobre a tua capacidade de recompor e de entrega do que sobre o infeliz fato.
4: Tá, tu inventou isso aí. Para.
3: Aproveito para dar uma sugestão ao caro amigo Alexandre Fetter, de seguir o exemplo dado pelo Rafinha neste episódio.
4: Bom.
3: Várias são as vezes em que, em razão de interrupções, tu acaba não terminando piada ou história, Alexandre.
0: Te verdade, entendo. Eu sou fraco.
3: De verdade. Tem pavor de ser interrompido. Me sinto desrespeitado ou você se sente desrespeitado. Mas, no teu caso, existem milhares de pessoas ouvindo e assistindo o programa que querem saber o final da história ou da piada. Minha sensação é de dupla punição para nós. Primeiro, com a interrupção da maravilhosa e desmedida piada e depois pela falta de finalização da história na sequência ou da piada. Mas é isso. Adoro o programa.
4: Agora eu me perdi um pouquinho, tava entendendo.
3: Não, é que ela tá indignada porque gostaria que eu terminasse sem ser interrompida a piada ou a história. Então vocês não alcançaram o e-mail.
6: Pode ser que eu não tenha alcançado.
0: Tá baixinho demais, né?
3: Mas isso não é sobre leitura, é sobre interpretação. Mas é isso. Adoro o programa e vou seguir ouvindo, obviamente. Forte abraço. Boa. Quem mandou é o Gabriel Eldler.
5: Eldler!
0: Aí, Gabriel, obrigado, Gabriel.
3: Eldler.
0: Obrigado. Tem um e-mail aqui pro Joy Harry pra mim.
3: Oh.
0: Aliás, pro Pedro Ernesto também.
6: Inacreditável.
0: Aqui, ó. Carta ao Joia Rara, Fetter e Pedro Ernesto. Sou ouvinte de alguns programas de rádio do grupo RBS, principalmente Pretinho Básico e Sala de Redação.
3: Ah, tá.
0: Por conta disso, venho observando de algum tempo pra cá que ambos estão melhores a cada dia. Ouvindo o Pretinho, cada dia me divirto mais, dou muita risada de todos os personagens, principalmente quando o Joia Rara aparece.
5: Olha aí, Joia.
0: Curiosamente, venho notando que o programa esportivo da rádio Coirmã não tem me irritado mais.
6: Inacreditável.
0: Constatei que havia algo de errado, visto que o meu tricolor continua na merda.
3: É.
0: E em tese, isso deveria me irritar.
5: Inacreditável.
0: E então cheguei ao questionamento. Como não me irrito mais tanto com o Sala se meu time só me dá notícias ruins?
3: É.
0: O Joia Rara é o grande X da questão.
3: Garoto!
0: O senhor Vini Moura, após criar esta grande e hilária personagem, finalmente parou de dar as caras no sala de redação nas tardes da Rádio Gaúcha.
5: Deu uma volta, deu uma volta.
0: Logo, não preciso mais ouvir o comentarista clubista colorado Vini Moura.
4: Ele começou a rir com elogio.
5: Vamos. Não, eu sabia já.
0: O homem encontrou o seu verdadeiro ofício. Representar o Joia Rara. Portanto, peço a ti, Féter, eternize o Joia Rara no Pretinho Básico das 13. E, se possível, peço que enviem um ofício ao senhor Pedro Ernesto, ordenando que tranque as portas do sala quando avistar o Vini Moura.
6: Inacreditável, eu gosto.
0: Brincadeiras à parte, grande abraço a todos, inclusive ao colorado Vini Moura. Queria pedir um que privilégio ao mestre.
4: Que privilégio!
0: Pra dizer à minha esposa Jéssica o quanto sou feliz ao lado dela.
4: Acho que fizestes uma cagada, né?
0: Joia! Tô precisando de um IPTV no precinho, consegue?
4: Claro, nego, pô, comigo tu tem.
0: Ué? Contatos no direct do Insta. Abraços do Guto. Pô, Guto da cidade de Guaíba.
4: É o mesmo. Valeu, que eu coloquei Guto. Lá do Fetro lá.
2: Como é que é? TV? Sobrou pra ti.
4: Eu aparelhei lá do
2: Joia
4: Fetro.
2: TV.
0: Não. Aqui é claro mesmo. Aqui é claro, claro.
2: Não, fica claro. Bem claro, né,
4: Joia? Eu joguei no Zequinha, né?
0: Aqui é claro, aqui é claro.
5: Tu jogou no
4: Zequinha? Eu joguei no Zequinha. Eu sou Zequinha.
5: Foi Zequinha?
4: Ninguém fala mesmo do Zequinha aqui nessa rádio, né?
5: Não, ninguém fala.
4: Vocês não falam que o Zequinha tá quase subindo pra terceira divisão, né?
2: Pô, que legal.
4: Eu joguei,
2: né,
4: lá.
5: Quando é que é o jogo do São José, então?
4: É sábado, né?
5: Sábado, tu aí?
2: Contra então, quem?
4: O 13.
2: Ah, o 13. É,
5: tem ingresso?
2: 13 de maio?
4: Claro que eu tenho.
2: O 13 de maio?
5: Claro, tem ingresso.
4: Claro,
5: tá livre.
4: Claro que eu tenho ingresso, né?
2: 13 de maio, o clube?
4: Não, só 13.
2: Ah, só 13?
4: Só 13. Eu joguei lá, só que eu acho que é o joelho.
5: Que ano tu jogou lá?
4: Ah, isso era 94.
5: Jogasse com o Careca lá no São José?
2: Correção. Oh.
5: Chegou a pegar o Careca? Sabe?
2: Correção. O São José joga domingo contra o Gama.
4: Era isso, né?
5: Mas já ia falar isso.
4: Era isso. Não, sábado é o sub-17 contra o 13.
2: Ah, é mais difícil não, pesquisar.
5: Sub-13.
0: É muita informação.
5: Mas aí, mano, o cara é muito São José. O cara que vai no jogo do sub-17 do São José.
4: Eu sou da organizada do São José.
5: É, como é que eu não sou
2: organizado? Famílias, né? As famílias vão, né?
4: Zequinhas.
5: Zequinhas, é a tua, você que criou.
4: Pô, é verdade.
2: Mas eles não gostam de se chamar de Zequinha, não tá? Mas,
5: né? Não, não é só Zeca. Não,
4: nós
5: Zeca?
4: Podemos, nego. Nós podemos nos chamar de Zequinha.
5: Ali dentro, nas internas.
4: Nas internas. Os de fora, não. É igual o Pretinho, cara.
2: O quê? Pode... Eu já me perdi um pouco.
4: Ah, né? Eu tô blocaço.
2: É, eu tô.
5: Tá, a gente sabe.
0: Saiu com o Ivan de tarde, né? Deu mais uma banda com o Ivan de tarde. Não,
4: pô, esse cara aí.
5: Ah, eu sou amigo do Joia Rara.
4: Eu me emociono, né?
5: O Joia Rara eu conheci que ele fazia segurança ali no Chileninha, saiu do Chileninha.
0: Ah, fazia segurança?
5: No Chileninha, como é que tu falava pro pessoal quando passava na porta?
6: Dá uma olhadinha aí.
4: Que é só o que eu lembro da minha antiga voz.
5: Pois é. Não, é que a moça falou assim: não, é que essa tua voz não impõe respeito na porta.
4: É porque dá uma olhadinha aí, a pessoa saia correndo.
6: Isso. Quer dar uma olhadinha aí?
4: Mas eu só consigo falar isso.
6: Ele que concentra, ele concentra.
2: O que aconteceu com a tua voz?
4: Aí, 98, um acidente, né? Um estilhaço.
2: Pô, desculpa.
4: Não, é que eu fui pra guerra.
2: Que guerra
0: que tu foi? Onde?
5: Não foi guerra. Tu fala a verdade.
4: Estourou a granada, estilhaço, pegou bem na garganta.
5: Que guerra? Pai da mentira.
2: Guerra.
5: Ele tá pegando
2: tava jogando paintball.
5: Ele tá pegando mulher do lutador de jiu-jitsu ali, Alvorada.
2: Pô, e o cara prensou uma corda tua.
5: O cara desmanchou aí na porrada. Isso aí, nós que salvamos ele.
6: Ele deu a gravata, levou 2 dias pra largar ele.
4: Na hora da gravata, ele falou: para, cara. E daí?
2: E aí ficou assim.
5: Nós que salvamos ele, eu.
4: Isso aí foi
5: triste. Todos os guris que salvemos ele, isso aí ficou fudido. O Tiki de Estado, todo mundo salvemos ele. Ele tava aqui.
0: Salvemos ele.
2: Que lindo do cara.
5: O Tiki de Estado.
4: É o Tiki do cara que tá tímido, né?
5: Entendeu? Essa turma lá, o áudio e vídeo, entendeu? Essa turma lá, os guris, tudo lá, salvemos ele, fizemos vaquinha e tudo mais.
2: Tá bom.
4: Mas agora põe aí, tô radialista, amigo, vê com as voltas que o mundo dá.
2: É, né? Tu vê como o rádio mudou, né? Pra ter uma voz assim.
0: Pô, por falar em rádio, deixa eu colocar uma informação interessante aqui. A gente falou do estado de Santa Catarina torcer para times do Rio de Janeiro.
2: Isso.
0: Olha que legal a informação que a gente recebe do nosso ouvinte, Júlio Franco, de Santa Catarina. Não sei de onde ele é, mas é de Santa Catarina. Sim, querido, mas a cidade, né? A cidade, né?
5: Catarinense.
0: Isso. Uma turma mais velha de Santa Catarina torce principalmente para os times do Rio de Janeiro por causa da Rádio Globo, que era transmitida aqui em Santa Catarina.
4: Rádio Globo, pô, Flamengo!
0: Aí, exatamente por isso, então. Tá bom, obrigado pela informação aí, ouvinte Júlio Franco, Neto Fagundes.
5: Bah, cara, eu escutava a Super Rádio Tupi do Rio de Janeiro, lá em Alegrete, cara. Eu não pegava as rádios de Porto Alegre, não pegava no
3: que
5: meu
3: loucura,
5: rádio.
3: Que loucura, mano.
5: E eu pegava as rádios de Buenos Aires, da Argentina, de Corrientes, por exemplo, as festas de chamamê e coisa, eu escutava direto no meu quarto, num rádio. Cara, é muito louco, não pegava outra rádio, cara.
4: Tu ouvia futebol carioca.
5: Ouvia futebol carioca.
4: Dou 100 Bueno de Camargo.
5: Sabia as escalações dos caras, do Vasco, Fluminense, Flamengo, sabe?
6: E os caras eram rei nessa época lá, né?
5: Mas sempre fui colorado, né? Então, ao mesmo tempo, o meu pai gostava muito do Flamengo, meu tio gostava do Fluminense, tinha isso dos mais velhos gostarem mesmo, né? Um dia o nego velho tava se queixando pra um amigo, meu querido. Ah, minha vida tá uma merda. Eu já perdi a mulher, perdi o emprego e tal, e... É isso, né? Aí o cara olhou pra ele e disse, pá, mas isso aí dá pra dar uma remendada aí, nego velho. Pá, mas eu queria mesmo era ter ouvido os conselhos da minha saudosa mãezinha. Aí o cara disse, tá, mas e quais conselhos, cara de Deus? Não sei, não ouvi.
0: Ai, que beleza. Alguém tem alguma coisa boa pra botar? Eu tenho sincericídio feio.
6: Ah, eu acho isso dá vontade de escutar, né?
0: Dá, né? Feio do índio de Cachoeirinha. Bom dia, Natan, quero ver tua coragem de selecionar este e-mail e, por favor, toma, de preferência, que o alemão leia.
2: Me intimou, né? Toma.
0: Estou aqui lendo. Ele começa pelo Porã. Porã largou o pause, largou o Dudu, largou a piada do Rolex. Só não larga o programa porque o alemão não deixa. Alemão, no caso eu.
6: Ah, já.
0: Parece meu avô falando há 20 anos que vai se separar da minha avó. Chega, se quisesse se separar, já tinha separado. E isso não é sobre casamento. Lelê! Minha filha de 10 anos te chama de tio dos buracos. Por que será?
2: Isso não é sobre trânsito, né? Que só fala dos buracos.
0: Ah, o tio dos buracos do trânsito, claro. Adams, teu cabelinho de mormon não combina com Viamão. Fala que tu é cria do Alphaville, que fica mais original.
2: Que legal.
0: Muito legal. Rafa Gomes, o alemão já tá rendido, pode largar as bolas dele.
2: E aí? Não larga não, de boa.
0: Vini Moura. Quando tu começa a rir antes da piada, a expectativa é uma. Quando a piada acaba também a expectativa.
2: Muito bom.
0: Gordo Léo. Ela vai. O Leandro Hassum perdeu a graça assim. Dá uma maneirada, come uns burger.
2: Volta com peso.
5: Vai ter incentivo.
2: Volta a ser gordaço.
5: O cara se esforçando pra caralho. Cara.
0: Neto Fagundes.
5: Ó.
0: Tu tem que te meter mais, chefe.
2: Olha aí, ó.
5: Tu nunca vai agradar, né, cara?
0: Rafinha Menegazzo.
2: Ah, lá vem.
0: Tu não é maior que o programa. Rodaica. Ronaldinho é maior que Gisele Bündchen. Ronaldinho não anda sem segurança em lugar algum. Gisele em Nova Prata é só mais uma.
2: Forte.
0: Diori. Tu não é pretinho.
6: Esse bullying é foda.
0: Beijo índio de Cachoeirinha. Eu gostei, o índio mandou bem.
6: Ele
0: mandou
6: foi bem, ele foi sincero.
2: Ele foi
6: bem
2: sucinto,
6: sincero. Mas ele não falou nada que a gente não saiba.
4: Não trouxe uma novidade, mas o importante é que ele não foi aqueles caras babaca. Ele foi legal.
2: Foi legal. A audiência, na sua grande maioria, é legal.
4: Ah, os que não são legal também?
2: 99% é legal.
0: Ô, Rafinha, tá chegando a hora da gente fazer os classificados.
2: Vamos lá.
0: Deixa eu te perguntar, tu tá sem a página do Pretinho aí, né?
2: Mas eu já organizei.
0: Tu arrastou aqui. Arrastou ali?
2: É, eu busquei uma página aqui com os classificados.
0: Ah, legal.
2: Isso não é sobre venda, né, Alexandre?
0: Não.
2: É sobre organização.
0: E também sobre ajudar a nossa audiência, né?
2: Sem dúvida. Posso liberar?
0: A vender de graça. Que pode liberar pra nós a vinhetinha aí, então, por favor. Classificados do Pretinho.
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0: 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Bota pra nós a oferta aí, meu querido Natan.
2: Boa noite, bebês. Espero que estejam bem. Me chamo Felipe e venho aqui desapegar da minha bateria acústica completa.
5: Ô, vizinho.
2: Estou vendendo por um motivo nobre e urgente. Preciso arrecadar fundos para custear o residencial terapêutico inclusivo do meu irmão mais novo. 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Surdo, 18 polegadas.
5: Com os Kaiser.
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5: Pratos.
2: Caixa, 14 polegadas.
4: Parabéns para nós três, cara. Parabéns para nós três.
2: Sete de pratos, Pro Fire.
3: Tem que avisar, né, quando o troço é sério. Né?
0: Não tem que avisar, cara. A gente tem que respeitar a oferta do ouvinte que tá precisando vender o item dele.
4: É, né? Verdade, né? Nós três, a gente tá muito bem.
3: É.
4: A gente não falou nada.
2: Pedal de bumbo e máquina de chimbal. Bags completas para transporte de todos os itens.
4: Chimbal?
2: Investimento, Ivan.
4: Não olha pra mim com essa cara que eu te dou um soco.
3: Não, não tá certo ele, não.
4: Dois
3: não
4: mil essa cara, assim, mano. Tu não é o Gomes. Pra olha pra mim com essa cara. Pô,
0: bonita a bateria, hein, compadre? Bonita a bateria.
5: Não, bonita, bonita.
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5: Olha aí, cara.
2: Ela se encontra em Itajaí, Santa Catarina.
3: Opa.
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0: Isso aí.
2: Essa bateria,
0: raio,
2: é. É bateria de gol.
5: Já vai tocar esse fim de semana aí com a bateria.
3: Já tem. Nossa, com o adesivo da Toniolo ali que eu vi.
0: Tá tudo bem aí com a vizinhança. Vamos tocar nessa vizinhança e comprar uma bateria e ensaiar em casa.
2: E-mail para contato: vendo uma batera no pb@gmail.com.
5: Tem o surdo?
2: Vendo uma batera no pb@gmail.com. Se souberem de alguém que tem interesse, agradeço de coração.
3: Olha aí,
2: vida longa.
3: Vamos ajudar, né?
4: Uma bateria é importante.
3: Verdade.
0: Tá bem. Então vamos fazer um rápido show no intervalo e a gente já volta para mais um pouquinho de Pretinho, hein?
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0: Estamos de volta com o Pretinho aqui na Atlântida. Obrigado pela sua audiência. Você que está aí no trânsito da sua cidade, nesse fim de tarde, especialmente nas cidades onde tem aquela garoa, aquela chuva fininha que só incomoda, só atrapalha, deixa a pista escorregadia. Então, prestar atenção no trânsito é importante. Então, faça isso ouvindo o Pretinho Básico. Larga o telefone, larga o celular e vamos tentar se ajudar todo mundo no trânsito. Vamos fazer a votação, a escolha do craque do episódio para este episódio do Pretinho Básico de fim de tarde de quarta-feira. Pode começar votando, meu querido compadre Neto Fagundes.
5: Cara, eu vou votar no Natan, porque o Natan é um cara que ele conseguiu fazer, eu não sei se ele já tinha feito isso, de estar contigo longe e ele organizando, já tinha acontecido alguma
0: primeira
5: outra vez?
0: Primeira vez.
5: Forma remota. Então, mais ainda merece o meu voto de
0: muito
5: hoje.
0: Bem, muito Natan, obrigado. Muito bem, Natan. Boa, baita, Neto, baita voto. Tu, Natanzinho, vai
2: eu
0: quem?
2: Eu vou retribuir o voto Neto Fagundes.
0: Ah, é muito
2: presença
0: político,
2: dele por si só,
0: é
2: mas também as piadas sempre assertivas.
0: Certo.
4: Bonito, Natan.
0: Piadas assertivas, então.
4: É, boa piada assertiva.
0: Piada risadas assertivas.
4: De oferecimento.
0: Só que... Pretinho básico, humor ácido, piadas assertivas. Bota o teu voto aí, Rafinha Menegazzo.
2: Meu voto vai em Neto Fagundes.
0: Neto Fagundes, voto de segurança, tá certo.
2: Uau. Ter vindo, obrigado, Neto.
0: Tudo,
2: né?
0: Bem. Cara, ele trabalha aqui, cara. Ele é o trabalho dele.
5: Eu trabalho aqui, eu venho.
4: Essa é a melhor resposta.
5: Já viu a minha carteira?
2: Nós somos grandes, né, Neto?
4: Tá produzido e pergunta, Neto.
2: Meu amigo, né?
4: Tá produzido pro Neto, tu vem? Ele falou, cara, eu trabalho.
2: Neto é mais alto.
4: Trabalho.
0: Vini Moura, vai votar em quem, Vini?
5: Eu vou votar no Neto Fagundes.
0: Neto Fagundes, terceiro voto para Neto Fagundes. Despontando o cavalinho de Neto Fagundes aqui na eleição do craque do episódio. Léo Oliveira.
4: Cara, eu ia votar no Natan, mas como ele não avisou a gente no classificado.
2: É verdade.
4: Tem que avisar.
0: Achei fraude demais o teu argumento.
4: Por quê?
0: Não. Fraude demais
4: o teu argumento. Não, evita. Olha pra mim, evita problemas.
0: Não tem como olhar.
4: Se o cara avisar.
2: Pra ti é fácil, né, Alexandre? Tu não é idiota, né?
4: A gente é. Eu, Vini. Rafinha.
2: Fala por ti.
4: Entendeu? E não é sobre ser idiota.
2: Não.
4: Então eu voto em Neto Fagundes.
0: Tá bem. Quarto voto para Neto Fagundes, o que me deixa muito tranquilo e à vontade, porque eu também votaria em Neto Fagundes, mas me deixa muito tranquilo e à vontade para seguir votando em Natan Nunes.
2: Muito
0: pelo
2: obrigado.
0: Excelente muito trabalho de produção do Pretinho Básico que ele vem fazendo já Natanzinho, pelo 14º programa. Parabéns, Natan.
2: Parabéns. Muito obrigado. Rafael Gomes me ensinou direitinho.
4: Pronto. Volta a segunda, né, Sandrinho?
2: Acho que sim.
0: Volta a segunda, Sandrinho. Claro que sim.
4: Ô, Alexandre.
0: Fala, joia.
4: Sexta-feira a gente tem o show do Pretinho em Canoas, pô. Quem
0: isso.
4: quiser pegar o ingresso lá.
2: Vai estar lá?
0: Boa, bem observado,
5: como
0: joia.
5: Como é que compra?
12: Inclusive, procurei o Vini hoje.
4: Pô, ele vai no
12: nos
4: show.
12: Nos corredores da empresa e perguntei qual é que é do show sexta. Acho que eu vou ir com
2: ele. Olha aí.
4: É. 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
4: 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Ele vai ir no show.
2: Sexta-feira em Canoas. O craque é o Neto, então.
0: Craque é Neto Fagundes. Ficamos por aqui com esta edição do Pretinho Básico. Uma boa noite de quarta-feira. E amanhã, 1 da tarde, a gente vai se encontrar aqui neste mesmo canal, que é o da Atlântida, a rádio das nossas vidas. Tchau, boa noite.
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0: com muita reggae music. Vem comigo, porque tem novidade pra abrir o programa. É uma sonzeira do Kabaka Pyramids, um dos grandes nomes do novo reggae que tá sendo produzido pelo Mundão. A gente abre com novidade, mas vai ter muito clássico, vai ter reggae Brasil e aquele Bob nosso de todos os domingos. O Dreadlocks tá no ar!
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0: as nossas vidas. Fechamos o Dreadlocks desse domingão. O programa tava recheado de música boa, com muitas novidades, aquele Bob nosso de todos os domingos. E também aí pra fechar, Ponto de Equilíbrio com uma versão da clássica Soul Rebel, grande clássico do reggae, gravado por Bob Marley, depois pelos Gladiators e agora chegando aqui com o Ponto de Equilíbrio. O Dreadlocks volta no domingo que vem. Aquele abraço, valeu pela audiência de vocês que coloca esse programa como líder geral de audiência nos domingos, segundo a pesquisa do Ibope, e isso é muito legal. Viva o reggae! Dreadlocks volta na semana que vem.
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3: Olha só, o que tu vai ouvir agora é o resumo de tudo que nós fizemos de pior e melhor a semana aqui no Pretinho Básico.
4: Delegado de polícia chega a uma cidade do interior e decide caminhar para conhecer melhor os lugares e os seus habitantes. Nessa cidade havia um nego velho muito conhecido por fazer amizade com todo mundo e gostava de um bom papo, né? Ao saber da chegada do delegado, ele resolve se aproximar e se oferece para apresentar a cidade. Durante o passeio, vai mostrando cada ponto turístico. Ao passar em próximo à prefeitura, onde havia um lago logo atrás, o nego velho comenta rapidamente: meu querido, quando tu quiser dar uma aliviada naquela pressão do dia a dia, tu pode fazer o seguinte, tu pode ir ali atrás da prefeitura, ao lado do lago, meu querido. Tu vai chegar lá, vai ter uma burrinha e um banquinho. Aí o delegado interrompe: não, não, peraí, eu sou casado, eu não quero saber disso, muito obrigado, eu te agradeço. Aí, 6 meses depois, já tomado pelo estresse do trabalho, pressão do dia a dia, o delegado resolve dar uma olhada naquele lugar que o nego velho tinha dito pra ele. Chegando lá, tem uma placa escrita: cabaré comunitário. Aí ele olha, tem uma burrinha e o banquinho. Segue em frente, no fim acaba tendo uma noite prazerosa com a burrinha. No dia seguinte ele procura o nego velho e diz: bah, nego velho, não aguentei a pressão do dia a dia, acabei seguindo o teu conselho e fui lá, me aliviei com a burrinha. Aí o nego velho: quê? Tá louco, meu querido? Mas o senhor não deixou nem eu terminar de falar aquela hora? A burrinha é só pra atravessar o lago, meu querido, o cabaré é do outro lado.
3: Se tu quiser, se tu quiser, se tu quiser mais momento como esse, vai lá na TLTV, no YouTube, que tu vai achar muito legal. Tá legal? Muito obrigado.
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3: Já reparou que alguns restaurantes estão sempre lotados, mesmo sem fazer promoções? Muitas vezes o motivo não está no cardápio, está na experiência. Cada vez mais as pessoas escolhem lugares que oferecem algo além da comida. Um evento temático, música ao vivo, uma harmonização...